0: A TV FM o tempo todo com você, Frejá, Segredos. Fechando mais merda só de músicas aqui no Boa Noite com a TV. Alex Harry, No Mercy, Kid Abelha e Nexus, Alanis Morissette e a primeira Avicii, Hey Brother. 9 horas 29 minutos, temperatura em Cascavel 18 graus, Foz com 20. Já voltamos com mais música boa na KTV.
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0: De volta com Boa Noite KTV, agora 9 horas e 32 minutos. Obrigado pela sua audiência.
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0: Essa sequência de meia hora só de músicas está demais, hein? Começamos com John Miles, Song for You.

Rede FM, o tempo todo com você, Capital Inicial, tudo que vai. Agora 9h44, seguimos com meia nação de músicas e de House Martin.

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LS Jack, Quando Eu Disser Adeus. Fechando mais uma hora aqui do Boa Noite KTV. Rolou ainda meia hora só de músicas com Radiohead, The House Martins, Capital Inicial, Ice House e a primeira com John Miles, Song For You. Agora 9h58, a temperatura continua 18 em Cascavel, 20 em Foz. Já voltamos com mais música boa na KTV.

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3: De volta com o Boa Noite KTV, abrindo mais uma hora, nossa terceira por aqui, agora 10:01.
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3: E a primeira, Urge.

0: TV FM, o tempo todo com você, Luiz Melodia. Fechando mais meia só de músicas com Codinome Beija-Flor. Agora 10h29, temperatura em Cascavel 18 graus, Foz com 20. Já voltamos com muito mais, segura aí.
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0: Agora 10h32, voltamos com mais meia só de músicas do Boa Noite KTV. Abrimos com The Woman League.

0: TV FM o tempo todo com você, Luísa Posse, Dias Iguais. Fechando mais uma hora aqui do Boa Noite com a TV de hoje. Agora 11 horas e 2 minutos. Temperatura em Cascavel continua 18 graus, Foz com 20. Vamos juntos até meia-noite, a melhor programação do seu rádio. Intervalo rapidinho, já voltamos.
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3: KTV FM. Agora 11 horas e 5 minutos, voltamos com a nossa última hora do Boa Noite KTV.
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3: A rádio é a KTV FM, a banda Inexcess, a música By My Side.

0: TV FM o tempo todo com você. Cuida Gang, Special Way. Fechando mais meia hora só de músicas aqui. Falou ainda Roberta Fleck, Lewis Capaldi, Madonna, Wagner. E a primeira com In Excess by My Side. Agora 11 horas e 30 minutos. Temperatura 18 graus em Cascavel, 20 em Foz. No intervalo é rapidinho, já voltamos com a nossa última meia hora.
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7: De volta com o Boa Noite KTV, agora 11 horas e 33 minutos, nosso último bloco.
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7: E a primeira com o Mariah Carey.

Rádio FM, o tempo todo com você, Pat Bennett, He's My Heart. Fechando mais uma edição aqui do Boa Noite com a TV de hoje. Obrigado para você que esteve com a gente, obrigado pela sua audiência, pela sua companhia. Voltaremos amanhã a partir das 8 da noite. Agora faltando 5 minutos para meia-noite e a última de hoje com... Mr. Rocker Wings. Obrigado, fique com Deus e até amanhã às 8 da noite. Tchau.

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1: Meia-noite e um.

Meiga e querida mãe Iemanjá, limpe os nossos corações de todas as maldades e malquerências. Que os nossos corpos, tocados por vossas águas salgadas, libertem-se em cada onda que passa de todos os males materiais e espirituais.

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Vamos juntos por aqui até o meio-dia, agora com essa linda canção na nossa programação. Fragner, I Wanna Know What I Love Is. Ótima terça-feira para nós.

0: Aqui Zé FM o tempo todo com você. Kevin Smith, nossa conversa. Eu vou pra voltar já com muito mais aqui na KTV.
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Excelente manhã para você que está na sintonia da KTV FM, comigo, em casa, no carro, no trabalho, enfim, seja você onde estiver. Por aqui vamos juntos, nesta manhã maravilhosa de terça-feira, manhã chuvosa. Desejo para você tudo de melhor, uma terça incrível. Tá chovendo aí? Manda mensagem, participe. 998-350101. 998-350101. Para você mandar sua mensagem, pedir a sua música. Fique à vontade, tá bom? Chega de papo, Vanessa, bora de músicas. Abrindo mais um bloco aqui no Bom Dia KTV. Agora para você, Good Night, My Love. Mineirá.

0: A TV FM o tempo todo com você. Tá aí a Marjorie este ano cantando Soul Easy. Bom, antes teve outro eu, o Mantra, Tori Amos com Crucify, Chris Norman com For You, Ivo Mozart, Quero Um Beijo Meu, Lenny Bruce, Over You também, e Pineira, Good Night, My Love. Bom, desejo para você uma ótima terça e tô por aqui até o meio-dia com você e para você na melhor sintonia. E de hora em hora tem notícias, você sabe que com a KTV FM você tem música de qualidade, portanto, programação caprichada, músicas selecionadas e notícias para você ficar bem informado sempre. Então é hora de notícias por aqui, vamos lá, pontualmente 8 horas, as últimas notícias você confere comigo na KTV FM.
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0: Terça-feira, 26 de maio de 2026. A temperatura neste momento na cidade de Cascavel é de 17 graus. Em Foz do Iguaçu, a temperatura é de 18 graus. Vamos falar sobre o tempo? Pois bem, sobre a previsão do tempo então, de acordo com o CIMEPAR. Madrugada desta terça-feira foi marcada por tempo severo em várias regiões do Paraná. Núcleos de tempestade se intensificaram rapidamente entre o noroeste, oeste, sudoeste e o centro-sul do estado, provocando pancadas fortes de chuva, alta incidência de raios e rajadas de vento, com possibilidade de granizo em alguns municípios. Portanto, de acordo com o Instituto Nacional de Meteorologia, o IMET, há alerta de tempestade válido ao longo de todo o dia, com previsão de chuva entre 20 e 30 milímetros por hora, podendo chegar a 50 milímetros no acumulado diário, além de ventos de até 60 km por hora, então. Apesar do risco considerado baixo para grandes danos, há possibilidade de quedas de galhos, alagamentos e interrupções pontuais no fornecimento de energia. Segundo o Sistema de Tecnologia e Monitoramento Ambiental do Paraná, ou seja, o CIMEPAR, a instabilidade está associada à formação de um centro de baixa pressão próximo à costa da região sul. Ao longo do dia, a chuva avança para áreas do centro-leste, incluindo Campos Gerais, região metropolitana de Curitiba e norte do estado, mantendo o risco de temporais isolados.

0: Um homem de 33 anos morreu na noite desta segunda-feira após sofrer uma queda de escada no bairro Cidade Nova, em Foz do Iguaçu. Equipes do SIAT e o oficial de área foram acionados para atender a ocorrência, mas ao chegarem ao local constataram que a vítima já estava em óbito. Segundo as informações, o homem caiu e bateu fortemente a cabeça, sofrendo um ferimento com sangramento na região. A vítima foi identificada como Donizete Porte. Equipes da Polícia Científica e do Instituto Médico Legal, IML, foram acionadas para realizar a perícia. Após os procedimentos, o corpo foi recolhido e encaminhado ao IML de Foz do Iguaçu, onde passará por exames complementares antes de ser liberado aos familiares, portanto. E as circunstâncias da queda serão investigadas pelas autoridades. Agora são 8 horas e 3 minutos, 8 e 3. Eu volto já com mais músicas e notícias em uma hora.
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9: Que bom ter você comigo nesta super manhã de terça-feira, terçou por aqui. Eu te faço companhia então até o meio-dia, certo? Nosso WhatsApp é à disposição para você indicar a sua preferida. 998350101. Vou repetir. 998350101. Salva aí o WhatsApp da rádio para você mandar mensagem a hora que você quiser e puder. Hoje, dia 26 de maio de 2026, Dia Nacional do Bombeiro. Parabéns a todos estes profissionais, tá bom? Para todos os bombeiros, parabéns. Hoje é Dia Nacional do Bombeiro. Eu sempre atualizo você das datas comemorativas aqui no programa, certo? E eu tô te esperando por aqui, nas ondas da 94.5 em Cascavel, 90.1 em Foz do Iguaçu, ou pela internet você também pode sintonizar, ktv.com. 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Chega de papo, Vanessa, bora de músicas. Já falei demais. Vamos juntos até o meio-dia com Bom Dia KTV. E agora por aqui tem Henrique Iglesias pra você. Hero, uma ótima terça.
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saudades por aqui. Zizi Posse, de 1986. Essa música foi um grande sucesso da cantora Zizi, lançado no álbum homônimo, né, do mesmo nome, Perigo. A música, um clássico da MPB, da música popular brasileira, foi composta por Nico Rezende e Dom Paulinho Lima. Eu curti, voltei no tempo. Que delícia ter você aqui comigo. Bom, se você também quiser ouvir alguma música do passado, uma música que marcou a sua vida, que você lembra de uma pessoa especial, uma viagem, um amor, por que não? Fique à vontade, manda mensagem. Tô te esperando por aqui na KTV FM. 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E agora na nossa trilha sonora, tem sucesso internacional para você na programação musical da KTV FM. Eyes of Shiva, Alone, porque você não está sozinho nem sozinha, eu fico com você por aqui.

0: É TV FM o tempo todo com você, Eyes of Shiva, aqui na programação Alone, sozinho, sozinha. No entanto, você não está sozinho, você não está sozinha. Eu fico com você por aqui, nas ondas da 94.5 em Cascavel, 90.1 em Foz do Iguaçu e via internet o tempo todo com você.
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Excelente terça-feira para você que acompanha comigo aqui a programação da Rádio KTV FM. Vamos juntos até o meio-dia. Deixa eu mandar um alô super carinhoso pro Wellington. Ele disse bom dia e uma ótima terça a todos sintonizados na melhor. Vamos que vamos. É isso aí, Wellington. Ótima terça para você também. Obrigada pela participação. O Rildo também tá ligadinho desde cedinho, lá de Caruaru, Pernambuco. Bom dia, Vanessa, na escuta, vice. Que bom, fico feliz. Bom dia, todo dia para você também, Rildo. A Dalila e o Lopes também estão na sintonia, curtindo aqui a programação nesta semana maravilhosa, né? Semana aí que eles comemoram 40 anos de casados. Uma vida, felicidades e muito amor para vocês sempre, tá bom? Amor não falta nessa família. Beijos. O Laertes também mandou mensagem bem cedo hoje. Bom dia, todo dia, Vanessa. Uma excelente terça-feira para todos os ouvintes da KTV FM. Roda para nós, Whitney Houston, One Moment in Time. Claro que sim, Laertes. Obrigada pela indicação. O Éden também mandou mensagem agora. Eu também tô ligado. Que bom. Fico feliz. Deu tempo de mandar mensagem correndinho. Bom dia, todo dia. E uma ótima terça-feira para nós. Bom, agora é hora de mais músicas para você que tá me levando aí de carona pelas ruas da cidade ou também via internet. Os amigos que estão no trabalho, assim como eu, toca aqui. Tendo Sharp chegando por aqui para você. E ótima terça, bom dia!

A TV FM o tempo todo com você, Daniel Boaventura, e a releitura dessa música linda, Bésame Mucho, fez muito sucesso na época, matando saudades por aqui. 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E agora chegando por aqui pra você curtir comigo, Cris Dura, o Why.

0: Marquinhos Moura aqui na programação Meu Mel, foi especialmente pro meu amigo motorista de aplicativo que tá me levando de carona pela ruas da cidade. Um abração.
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0: Terça-feira, 26 de maio de 2026, a temperatura neste momento na cidade de Cascavel é de 17 graus, em Foz do Iguaçu a temperatura é de 19 graus. A instabilidade voltou a ganhar força no Paraná nesta terça-feira e provocou, então, volumes expressivos de chuva em diversas cidades, principalmente nas regiões oeste, sudoeste e sul do estado. De acordo com o SIMEPAR, que é o Sistema de Tecnologia e Monitoramento Ambiental do Paraná, havia condição favorável para a ocorrência de granizo durante a madrugada, embora a confirmação dependa de registros visuais feitos pela população. O estado segue aí com o risco de tempestades irregulares ao longo do dia. E entre os maiores acumulados registrados até o momento, até às 7 horas da manhã, quero dizer, o destaque foi para Guaíra, com 96 milímetros de chuva. Pato Branco registrou 79 milímetros. Coronel Vivida, 59,8 milímetros. Palotina, 49,8 milímetros. Francisco Beltrão, 44 milímetros. E Toledo, 43,6 milímetros.

0: Bom, vamos falar sobre os ataques de onças em propriedades rurais, o aumento dos casos e flagras de grandes felinos em áreas rurais do Paraná está diretamente ligado à ocupação humana e à redução dos habitats naturais desses animais. O alerta é da bióloga Natália Colombo, da Diretoria de Patrimônio Natural, portanto, do Instituto Água e Terra, o IAT, e segundo a especialista ainda, a fragmentação das áreas rurais faz com que estes animais, né, animais como onças pardas e outros grandes felinos, passem a buscar alimentos em propriedades rurais. A bióloga destaca que o aumento dos registros não significa necessariamente crescimento da população desses animais. Na verdade, está faltando recurso natural para eles, por isso eles acabam recorrendo ao meio antrópico. Nos últimos dias, ataques de grandes felinos em propriedades rurais voltaram a chamar a atenção no estado do Paraná, principalmente após a morte de dezenas de ovelhas em uma propriedade, então, em Assis Chateaubriand. Agora são 9h04, 9h04, eu volto já com mais músicas e notícias em uma hora aqui na programação da Rádio KTV FM. Espero por você, tá bom?
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Bora lá com mais músicas por aqui, eu e você na KTV FM. Agora que você já está bem informado com as últimas notícias, eu fiquei de mandar aqui um alô para o motorista de aplicativo Adilson Reis. Ele disse assim: bom dia, Vanessa, tudo bem? Motorista de aplicativo sempre ligado na programação, sempre 10. Se possível, gostaria de ouvir Marquinhos Moura, rodei antes, né? Foi a última do bloco, meu mel, desde já agradeço. Eu que agradeço a companhia e a sintonia, né? Me leva de carona e eu nem pago a corrida, isso é bom demais. Eu retribuo então com boa música na nossa programação. O que é que você acha desta proposta, Adilson? Um abração, bom trabalho aí para todos os motoristas de aplicativos. Eu sei que tem muitos na sintonia, porque a KTV FM é a melhor. É, falsa modéstia não, né? É verdade, você sabe disso. E além do que, eu tenho os melhores ouvintes e posso provar. Então, manda mensagem você também, diga o que você está fazendo nesta terça-feira e qual a música que você gostaria de ouvir aqui na nossa programação. Agora, chega de papo, Vanessa, bora de músicas. 9:09, é hora de você ficar aqui na companhia de BJ Thomas. Que tal? Eu gosto dessa. Raindrops Keep Falling on My Head. Horário de coincidência, sim, você terá uma terça-feira maravilhosa. Eu tô por aqui para te ajudar nessa missão com a nossa programação. Bom dia, todo dia. Rain.

KTV FM o tempo todo com você. Tá aí Elvis Presley, Suspicious Minds. Bacana, né? Eu gosto dessa música. Foi especialmente para o Mariel Cristiano, que tá na sintonia sempre comigo, curtindo boa música no trabalho. Obrigada pela participação e uma ótima terça-feira para nós, para todos os amigos que estão no trabalho, assim como Mariel, curtindo a programação. Deu uma paradinha para mandar mensagem, agradeço de coração. Aos amigos que não conseguem mandar mensagem, tá tudo bem, tá tudo certo também. Uma excelente terça-feira para nós. Até o meio-dia, fico por aqui com você na melhor sintonia. KTV FM 921. E a música não para, simples assim, aqui na KTV FM é assim. Vamos de Biafra, seu nome, uma ótima terça, bom dia.

0: FM o tempo todo com você. Cris Isaac, Wicked Game aqui na programação, fechando aqui mais uma super sequência. Eu vou ali rapidinho pra voltar já já. Segura.
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música, sempre aqui pra você na KTV FM. E até o meio-dia te faço companhia com a nossa programação musical e notícias de hora em hora, certo? Agora chegando por aqui mais músicas, deixa eu mandar um alô pro Denilson. Oi, bom dia, passando pra desejar a todos uma ótima semana, forte abraço. Obrigada, Denilson, pela participação. Obrigada pela sintonia de sempre, um bom dia todo dia pra você também. Vamos de música? Tá chegando por aqui agora Bruno Mars, When I Was Your Man, pra você. Uma ótima terça.

0: A TV FM o tempo todo com você, Brian Adams, aqui na programação Heaven. E que bom ter você comigo. Agora é hora de ficar bem informado por aqui.
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0: Terça-feira, 26 de maio de 2026. A temperatura neste momento na cidade de Cascavel é de 17,5 graus. Sensação térmica é de 18 graus. Em Foz do Iguaçu, a temperatura é de 19,5 graus e sensação térmica de 19 graus. A Polícia Federal cumpriu na tarde desta segunda-feira, dois mandados de busca e apreensão em Santa Helena, oeste do Paraná, durante uma operação contra um suposto esquema de tráfico internacional de mulheres para exploração sexual. A investigação apura crimes de tráfico de pessoas, redução à condição análoga à escravidão, manutenção de casa de prostituição, também rufianismo e associação criminosa. Segundo a PF ainda, o caso começou após informações repassadas pelo comando tripartite indicarem que mulheres estrangeiras estariam sendo mantidas em situação de privação de liberdade no município. Durante as primeiras diligências, os policiais encontraram, sim, 10 mulheres paraguaias no local investigado. Duas delas relataram abusos, pediram resgate imediato, então, aos agentes federais. As investigações apontam que as vítimas eram aliciadas no Paraguai, com falsas promessas de trabalho ou em razão de vulnerabilidade financeira. Polícia Civil deflagrou na manhã desta terça-feira uma operação contra um suposto esquema de corrupção envolvendo a gestão do Hospital Municipal Euclides Horst em Campo Novo, no Parecis, Mato Grosso. A investigação ganhou força após a morte de uma jovem gestante, caso que motivou a abertura de uma CPI e levantou suspeitas sobre irregularidades no atendimento, contratos e uso de recursos públicos na unidade hospitalar. Ao todo, foram cumpridas 20 ordens judiciais, entre mandados de busca e apreensão, bloqueio de valores, sequestro de bens, quebra de sigilo telefônico e medidas cautelares. As ações ocorrem, então, em Campo Novo, do Parecis, Arenápolis e também nas cidades paulistas de Barueri e Cotia. Equipes de manutenção da Copel atuam na manhã desta terça-feira para restabelecer o fornecimento de energia elétrica na região oeste, em Cascavel. Segundo a companhia, mais de 2.600 unidades consumidoras estão sem energia. A interrupção ocorreu após o rompimento de um cabo. As causas do problema ainda serão investigadas pela Copel. Equipes seguem mobilizadas no local, então, até que o abastecimento seja normalizado para todos os clientes afetados. Agora são 10 horas e 3 minutos, 10 e 13, eu volto já com mais músicas e notícias em uma hora.
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Uma ótima manhã para você que tá ligado aqui comigo na KTV FM. Te desejo tudo de melhor para você que tá no trabalho, assim como eu, para você que tá em casa de boa na lagoa, para você que tá de folga, para você que tá de férias. Bom descanso mais do que merecido. Vamos juntos por aqui até o meio-dia, certo? Eu, você e o sucesso do presente, do passado, programação caprichada e músicas selecionadas. Lembrando sempre, você também pode indicar a sua preferida, fique à vontade, manda mensagem. O Adriano disse assim: bom dia, Vanessa, você consegue tocar B.E. King, Stand By Me? Por favor, eu ofereço a todos os ouvintes da melhor KTV FM, todo dia ligada na Verdinha. Obrigada, Adriano, pela participação. Então, Stand By Me, você quer ela? Vou encaixar agora, olha só, porque quem sabe faz ao vivo, é desse jeito. Você mandou e eu vou encaixar no bloco agora. Enquanto isso, deixa eu mandar um alô aqui para a Amanda. Ela diz: estou na sintonia, Vanessa, gostaria de mandar um alô para os amigos que estão no trabalho comigo. Manda beijos aí para a Camila, para a Letícia e também para o Samuel. Claro que sim, obrigada pelo carinho. Beijão para vocês todos e bom trabalho para nós. Tá aqui, B.E. King, Stand By Me, especialmente pro Adriano. Uma ótima manhã, excelente terça-feira para nós.

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excelente terça-feira para você que tá na sintonia da KTV FM comigo. Deixa eu mandar um alô aqui pro Diogo. Bom dia, Vanessa. Aqui é o Diogo da FS Metal Plástico, sempre ligado na KTV FM. Pode tocar a música Labelle de Ju com a Seu Valença? Obrigado. Claro que sim. Boa pedida, Diogo. Obrigada pela participação. Eu que agradeço aí a indicação, porque eu gosto de todas as músicas do Alceu Valença, inclusive essa é uma das minhas preferidas. Bom, deixa eu mandar um alô também para a Luísa. Ela disse, estou na sintonia, gostaria de ouvir a música Rara Calma, com Rosa de Sarum. Ofereço para você, Vanessa, e para os amigos da rádio. Obrigada pelo carinho, beijos para você também, Luísa. Não posso deixar de mandar um alô para a Aline. Ela disse que gostaria de ouvir Amy Winehouse. Qualquer uma, gosto de todas, para matar saudades. Claro que sim. Beijão para você também. Ótima terça-feira para nós. Bom trabalho aí. Então vamos com Amy Winehouse, Valerie. Na sequência tem Alceu Valença, Labelle de Júri. Também a música do Rosa de Saron, Rara Calma. Certo? Aqui é assim. Você pede, a gente toca. Beijão.

0: estaria o tempo todo com você. Red Hot Chili Peppers, aqui na programação Snow Hey Ho, também conhecida assim. Bom, e agora é hora de ficar bem informado aqui nas ondas da KTV FM com as últimas notícias. Vamos lá?
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0: Terça-feira, 26 de maio de 2026. Temperatura neste momento na cidade de Cascavel é de 18 graus. Em Foz do Iguaçu, a temperatura é de 20 graus. Dois adolescentes de 16 e 17 anos foram apreendidos durante uma ação conjunta do Batalhão de Polícia de Fronteira e da Receita Federal de Guaíra. Os jovens conduziam um veículo modelo Sandero no interior, do qual aí os agentes localizaram quase 400 quilos de maconha. A apreensão aconteceu no município de Cruzeiro do Oeste, região noroeste do Paraná. A abordagem faz parte da Operação Protetor. A polícia estima ainda que a apreensão represente um prejuízo de mais de 800 mil reais para a quadrilha. Os jovens e a carga foram encaminhados à delegacia de Cruzeiro do Oeste para as devidas providências legais. Vamos falar sobre a previsão do tempo para amanhã, quarta-feira? Bom, a tendência é de melhora gradual, portanto, o sol volta a aparecer, principalmente à tarde, mas a chegada de uma massa de ar frio deve provocar queda nas temperaturas, com mínimas próximas dos 10 graus em algumas regiões. No oeste, uma das regiões mais atingidas pelas instabilidades, portanto, a terça-feira segue aí com tempo fechado, pancadas de chuva a qualquer hora do dia e risco de temporais, portanto. Previsão para as cidades da região hoje: Cascavel mínima de 16, máxima de 22 graus, com chuva e possibilidade de tempestades nesta terça. Foz do Iguaçu mínima de 18, máxima de 24, com pancadas fortes de chuva e raios. Toledo mínima de 17, máxima de 23, tempo instável com chuva também nesta terça. Marechal Cândido Rondon mínima de 17, máxima de 23 também, risco de temporais para a cidade de Marechal Cândido Rondon. Medianeira, mínima de 18 graus, máxima de 24, chuva, portanto, com possibilidade de ventos fortes nesta terça. A orientação é para que a população fique atenta aos avisos meteorológicos e evite áreas de risco durante as tempestades. Em caso de emergência, a Defesa Civil pode ser acionada pelo telefone 199 e o Corpo de Bombeiros pelo 193. Agora são 11 horas e 3 minutos. 11h13, eu volto já com mais músicas e notícias em uma hora aqui na programação da Rádio KTV FM. Espero por você. Combinado? Até já.
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Excelente manhã para você, ótima terça-feira para nós. Vamos juntos até o meio-dia, abrindo a última hora. Você acredita que já é 11h07? Pois é. A hora passa rápido demais. Amanhã passou voando. Pisquei, já são 11 horas e 8 minutos agora. Certo? Até o meio-dia eu fico com você aqui na KTV FM. Fique comigo, fique ligado. Combinado assim? Coração. Vamos juntos com a nossa programação caprichada aqui nas ondas da 94.5 em Cascavel, 90.1 em Foz do Iguaçu e também via internet. Chega de papo, Vanessa, abrindo a hora, vamos curtir agora na nossa trilha sonora, até rimou. Ice House, No Promise, pra você. Excelente terça pra nós, bom dia. Música.

0: FM o tempo todo com você, Benjamin Orr, Stay the Night aqui na programação da KTV FM, antes Alex Borant com Ordinary. Que bom ter você aqui, paradinha rápida, eu volto já já com muito, muito mais.
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Já tô de volta por aqui com você e pra você na KTV FM nesta manhã maravilhosa de terça-feira. Deixa eu mandar um alô para o Celso. Ele disse, bom dia, Vanessa, sempre ligados na 94.5. Toca pra nós The Handsome Family, Far From Any Road. Ofereço pra minha esposa Yoki e pro meu colega de trabalho, Ferreirinha. Bom, Celso, eu não encontrei essa música aqui, mas, né, porém, portanto, todavia, eu já encaminhei para o Valci, que é o nosso programador musical. Dependo dele agora para baixar ela aqui, para que a gente possa rodar na programação. Mas eu agradeço de coração a sua companhia nessa manhã maravilhosa, finzinho de manhã, e até o meio-dia eu fico por aqui. Um abraço para sua esposa, então, Yoko, obrigada pela sintonia, para o seu colega de trabalho, Ferreirinha, também. Bom trabalho aí para vocês, tá bom? Agora, por aqui, chegando Chicago, I Don't Wanna Live Without Your Love. Uma ótima terça, bom dia todo dia e vamos juntos até o meio-dia. 11h34.

e pra você, Engenheiros do Havaí, exército de um homem só. 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Bom, e agora chegando por aqui, Tony Platão, telefone, uma excelente terça.

KTV FM o tempo todo com você, Dub Brothers por aqui, Long Train Running, fechando o Bom Dia KTV de hoje. E eu vou para voltar amanhã, se Deus quiser e permitir, tá bom? Encontro marcado, combinado? Te espero sempre aqui com a nossa programação musical caprichada, músicas selecionadas e notícias de hora em hora. Música faz bem para a alma e para o coração. E notícias é necessário ficar bem informado. E com a KTV FM, você tem os dois, certo? Então, um super beijão, uma ótima terça. E eu vou para voltar amanhã às 7. Encontro marcado, combinado? Fique ligado, vem aí o Jornal da KTV. Apresentação Eliane Mendonça e toda a equipe de jornalismo da KTV para te deixar bem informado sempre. Eu deixo a última com a Cyndi Lauper, Change of Heart. Uma ótima terça e até amanhã. Bye! Fui! 11:56.

0: Boa tarde para vocês, sejam todos muito bem-vindos. O Grupo KTV de Comunicação agradece a sua companhia. Eu, Eliane Mendonça, fico contigo a partir de agora na TV, nas nossas FMs 94.5 em Cascavel e região e 90.1 em Foz do Iguaçu, além das nossas plataformas digitais, acesse ktv.com. Terça-feira, 25 de maio. Cascavel vai ter novas ciclovias e ciclofaixas. A licitação já foi aberta e prevê a implantação de 15 quilômetros nas avenidas Guaíra e das Torres, além da Rua Flamboyant. Vamos ao vivo com a Débora Evangelista, que tem informações aqui para a gente. Boa tarde, Débora.
1: Oi, Eliane, boa tarde para você, boa tarde a todos. Olha só, eu estou aqui na Avenida das Torres, no sentido a FAG, onde eu estou nesse momento. Logo, logo vai ter uma ciclofaixa para que os ciclistas, o pessoal que tem moto elétrica, autopropelido, patinete elétrico, possa utilizar então essa ciclofaixa, né? Hoje, quando o pessoal passa por aqui, não tem esse espaço exclusivo, né, para transitar. Então serão 15 quilômetros que vão contemplar, né, tanto aqui a Avenida das Torres, a Avenida Guaíra, também a Flamboyant e algumas outras ruas aqui, interligando essa região oeste ao centro da cidade. A gente sabe que já tem muitas, né, ciclofaixas em vários bairros aqui, então é tornar esse anel viário mesmo para essa mobilidade, né, de quem utiliza esse modal de transporte. Esse recurso para construção, para implantação dessas ciclofaixas aqui vem do Fomplata, que é o mesmo dinheiro que foi utilizado, por exemplo, para a reforma, revitalização da Carlos Gomes e também para a implantação das ciclofaixas lá. Dentro desse contrato estava previsto uma quantidade de ciclofaixa. Então, implantando aqui nessa região, fecha esse pacote. Nós preparamos uma reportagem, tem um mapinha também para o pessoal ter uma noção, né, de onde serão essas ciclofaixas e conversamos também com o presidente do IPC, falando um pouco mais a respeito deste assunto. Acompanhe.
2: No contrato firmado com o Banco Internacional, estavam previstos 30 quilômetros de novas ciclovias e ciclofaixas para a mobilidade urbana em Cascavel. Nesta etapa, a licitação publicada ontem prevê a execução da última etapa. Serão 8,5 km na Avenida das Torres, Avenida Guaíra e também na Flamboyant. Já para o próximo mês, está prevista outra licitação para a continuidade das obras, com mais 6,5 km, dentro do lote 2 do projeto.
3: A primeira licitação, agora nós vamos fazer 8,5 quilômetros de ciclovias, o valor estimado em 1,9 milhões de reais. Aí o segundo trecho nós vamos fazer mês que vem. Isso é um contrato que foi feito pelo governo passado, né? Então nós temos que cumprir com o contrato do Fomplata, que foi um empréstimo internacional, e essa é uma das últimas obras desse empréstimo internacional.
2: Esse mapa mostra por onde as ciclofaixas vão passar. Entre os pontos estão Avenida Guaíra, entre a PRC-467 e a Rua Jequitibá, Rua Flamboyant, entre a Jequitibá e a Avenida Brasil, Avenida Brasil, a partir da Rua Flamboyant até a Praça da Bíblia, Avenida das Torres, entre a Estrada Chaparral e a Avenida Guaíra, Avenida Tito Mufato, a partir da Avenida Brasil até o final da Tito, e Turmalina, até o trevo com a BR-163. A implantação desses trechos foi aprovada durante uma audiência pública realizada no início deste ano, após o projeto ser apresentado para a comunidade.
3: Nosso plano de mobilidade, né, é um pilar de atender primeiro o pedestre, depois o ciclista, depois o transporte coletivo e depois o carro. Então a gente tem que possibilitar essas pessoas que trafegam com mais segurança, né, com mais qualidade, para que elas possam utilizar esses veículos.
2: Atualmente, Cascavel conta com cerca de 53 quilômetros de ciclovias e ciclofaixas espalhadas pela cidade.
1: Bom, então, 53 quilômetros é o que nós temos hoje. Com esses 15 a mais, vamos chegar a quase 70 quilômetros de ciclofaixa em Cascavel. Esse que é, né, um meio aí que o município, as cidades, né, tem que pensar, tem que planejar para o futuro, porque a gente tem visto muito nas ruas, né, Eliane? Os ciclomotores, os autopropelidos, patinete elétrica, bicicleta, cada vez mais crescendo. Então, essas ciclovias e ciclofaixas são para que esses modais de transporte possam circular. Mas a gente sempre reforça aqui, né, Eliane, já que haverá, né, e tem acontecido essa ampliação das ciclofaixas e das ciclovias, é importante que quem utiliza esse meio de transporte, que utilize esses espaços, né, que estão sendo criados aí para eles. Então, quando tiver, né, aqui na Avenida das Torres, da Aguaíra, na Flamboyant, a ampliação na Tito Mufato, é importante, então, que quem usa esse meio de transporte utilize esses espaços exclusivos, né? E assim como em outros locais também, onde já existem as ciclofaixas aqui em Cascavel. Volto com você.
0: Justamente para a própria segurança, né, Débora? É importante. Obrigada. E olha, começou hoje... Obrigada. E olha, começou hoje mais uma edição do Sema nos Bairros aqui em Cascavel. Iniciativa que leva a ser...

0: São. Então são trabalhados temas como preservação, cuidados com o quintal para prevenir a dengue. Além disso, aqui neste local a população pode trazer eletrônicos inservíveis para dar a destinação adequada a esses equipamentos.
1: E tem novidade nesta edição, é a descentralização do setor de arborização. Uma equipe exclusiva está à disposição da comunidade para auxiliar nas demandas relacionadas ao corte e poda de árvores.
2: Nós estamos aqui com uma equipe de arborização que vai estar dando todo um apoio, um suporte, uma resposta para a comunidade, quem já tem protocolo conosco e gostaria de saber como é que está o andamento, né, da sua solicitação. Ele pode vir aqui diretamente, pode se informar, né? Quem ainda não tem um protocolo, mas gostaria de fazer uma poda, ele pode estar vindo aqui fazendo a solicitação também. Então, essa é a novidade do Semanas Bairros aqui do Canadá.
1: Assim como em outros bairros da cidade, as nascentes e rios da região também vão receber atenção especial das equipes de limpeza. O objetivo é garantir a preservação dos espaços.
2: Nós temos a equipe que vai para os rios, né, retirar todos aqueles resíduos que estão lá, que acabam prejudicando, contaminando, né, os rios e as nossas águas que vêm para dentro da nossa casa. Nós temos o pessoal da limpeza de baixadas do bairro, de recolhimento aí de resíduo. O pessoal que vai de casa em casa, orientando no comércio, né, do descarte, a destinação correta. Então, o nosso papel hoje realmente é orientar, é trabalhar com a consciência para que a população cada vez mais comece a usar os caminhos que o município oferece para o descarte irregular.
1: A programação do SEMA nos bairros segue até amanhã no bairro Canadá, em Cascavel, com serviços, orientações e atividades voltadas à educação ambiental. A população pode tirar dúvidas, participar das ações e também contribuir com o descarte correto de materiais.
3: E ontem nós mostramos aqui no Jornal da KTV que um acesso irregular está sendo usado pelos motoristas ali na 277 aqui em Cascavel. E agora equipes trabalham na instalação de uma proteção justamente para tentar resolver esse problema. Vamos dar um pulinho até lá com o David Souza, que mostra para a gente essa situação e explica melhor. David, boa tarde para você.
4: Boa tarde, Eliane. Boa tarde a todos. A alegria durou bem pouco, né? Os moradores aqui do Santa Felicidade estavam utilizando um acesso que, de fato, sim, é irregular. É um acesso que foi aberto de maneira clandestina e muito perigoso, né? Então, o Marlon Sheldon está com a gente hoje aqui, ó, para mostrar que agora a concessionária que administra esse trecho da rodovia está justamente bloqueando essa passagem irregular, né? Então, guarda-reio está sendo instalado aqui nesse local, justamente, né, para evitar que o motorista passe aqui por esse canteiro que divide as duas pistas, né? Nesse caso, a pista de rolamento da BR-277 e também a marginal da via. E até lá embaixo, ó, a gente mostrou ontem também o acesso de quem sai do 14 de novembro e vem aqui para a BR-277. Então, esse guarda-reio, ele está sendo instalado desde lá até logo depois que termina essa alça de acesso, né? Então, são mais ou menos aí 400 metros, né, de guarda-reio que estão sendo instalados justamente para evitar essa passagem dos motoristas. Agora, também é importante a gente lembrar, né, Eliane, que essa atitude acabou mostrando que sim, o Santa Felicidade precisa de uma nova saída, precisa de algum dispositivo que possa facilitar a vida de quem mora no Santa Felicidade, porque com a obra no viaduto ali do 14 de novembro, de fato, né, acabou dificultando um pouquinho para quem mora no Santa Felicidade. E vocês vão se lembrar que ontem, aqui no Jornal da KTV, a gente falava sobre isso, né, que já tinha um projeto, um estudo em andamento, que não era, inclusive, nesse ponto aqui, mas um pouco mais adiante, nas proximidades ali da passarela da rua Clodoaldo Ursulano, que existe sim um projeto, né, para que essa saída, para que esse acesso ao bairro também se concretize. O presidente da Câmara de Vereadores de Cascavel, que mora aqui nessa região sul de Cascavel, no Santa Felicidade, o Thiago Almeida, ele conversou com a nossa reportagem e ele disse então que esse projeto já está sendo executado pelo município.
5: Hoje esse acesso está irregular, inclusive passivo de multa, né? Porque estão fazendo uma travessia irregular e a PRF já colocou no radar para fiscalizações, porque nós entendemos e não é o acesso hoje que está direcionado para o bairro Santa Felicidade. E agora nós entramos em contato com o secretário, fiz a cobrança de novo, porque esse nós fizemos uma articulação política. O secretário determinou

0: terminou em fazer o projeto, o município contratou o projeto dessa agulha. Ah, pessoal, mas é algo simples, mas precisa de um projeto. Mesmo que é uma agulha, mas nós temos essa necessidade do projeto. E esse projeto foi já protocolado. E agora a EPR, porque é a nova concessionária que está conduzindo a BR-277, ela tem que fazer essa liberação. Mas como tem alguns trâmites para fazer, agora o engenheiro está fazendo outras correções, porque nós entendemos, porque é um projeto. É algo simples, mas tem que ter um padrão, que é o que a EPR está exigindo.
1: É, até para não ficar nenhum mal entendido, né? Quando eu disse que está executando o projeto, é justamente esse projeto aí, né? A obra em si, claro, só vai ser feita aqui depois que esse projeto estiver totalmente concluído, pronto, entregue à concessionária para daí ela avaliar. E mesmo que esse serviço seja feito pelo município de Cascavel, ele precisa passar então pela empresa e também depois pela homologação da NTT. Então isso deve demorar mais algum tempo. Por hora, o aviso para os motoristas é de que esse acesso irregular, a partir então desta terça-feira, ele não vai ser mais utilizado por conta da instalação de guard-rail aqui nesse ponto. Eliane.
2: Obrigada, David. Olha, vamos falar agora sobre o reagendamento de consultas no Hospital Regional de Toledo, que é retomado hoje. Os pacientes devem aguardar o contato da equipe responsável pelos atendimentos. Vamos dar um pulinho até lá com a Carol Barufati, que tem mais informações para a gente? Boa tarde, Carol.
3: Boa tarde, Eliane. Pois é, né? Nós acompanhamos aí essa transição, né? O OESP assumiu a administração aqui do Hospital Regional de Toledo no dia 6 de maio e hoje eles estão, então, informando, né, que a partir de hoje será feito o reagendamento das consultas. A gente teve o hospital por um tempo parado, fechado, por conta da transição do Ideias, que era o antigo gestor, agora o OESP, que assumiu dia 6 de maio, porém, dia 14 iniciaram as atividades, fizeram todo aquele trabalho de observação do patrimônio, quais equipamentos precisariam de manutenção, quais precisariam ser trocados. Então, tudo muito gradual, né, Eliane? Aos poucos é o que o OESP pretende trabalhar, de que chegue aí no dia 1º de junho para que ele atenda já na sua plena atividade, esteja em plena atividade a partir do dia 1º de junho. Então agora o pessoal aqui, os atendentes daqui do Hospital Regional vão ligar para as pessoas, então tem que aguardar o contato deles, então não adianta vir no hospital, que eles vão entrar em contato gradual para reagendar essas consultas que ficaram para trás aí, né? Então é só aguardar e a expectativa, então, Eliane, como eu já disse, mas ressaltando, é que o Hospital Regional de Toledo esteja em plena atividade a partir do dia 1º de junho. Carol Barufati para o Jornal da KTV.
2: Obrigada, Carol. O assunto agora é embriaguez ao volante, porque o número de motoristas que insistem em pegar o volante depois de ingerir bebida alcoólica ainda é grande e preocupante.
4: Dirigir sob efeito de álcool é uma das principais causas de acidentes no trânsito. Segundo os dados da Transitar, nos quatro primeiros meses de 2026, foram registradas 58 infrações por embriaguez ao volante, além de 102 casos de recusa do teste do bafômetro, exames clínicos ou outros procedimentos previstos no Código de Trânsito. Em todo o ano passado, o município contabilizou 105 infrações com autuações e 67 renúncias. No ritmo atual, estes números serão superados rapidamente, principalmente por causa das blitz que estão sendo feitas pela Transitar e pela Polícia Militar a qualquer hora do dia. Para a coordenação do setor de educação de trânsito da Transitar, mesmo em pequenas quantidades, o álcool compromete capacidades essenciais, como físicas, mentais, motoras e comportamentais.
5: Bebida e direção. Tira o reflexo, a pessoa demora para frear, ela não vê, ou ela vê em duplicidade, ou ela não vê. Então tem várias questões aí que a gente relata, cientificamente comprovado que o álcool prejudica, tanto psicologicamente quanto fisicamente, né? A motricidade, no caso da frenagem, etc. Então não ingerir bebida alcoólica e usar a direção.
4: Além do perigo dos acidentes, quem dirige sob efeito de álcool também está sujeito a penalidades severas. A multa é de R$ 2.934,70 e o infrator pode ter o direito de dirigir cassado por 12 meses. No caso de reincidência neste período de um ano, a multa aplicada é em dobro e, dependendo da concentração de álcool, o caso é enquadrado como crime de trânsito. Por tudo isso, o melhor a fazer é respeitar as leis, se prevenir e acreditar que no trânsito, enxergar o outro é preservar vidas. O tema da campanha Maio Amarelo deste ano.
5: De nada adianta uma campanha, porque todo mundo sabe que não pode beber e dirigir. E por que que bebe e dirige? Então não é proibido beber, é proibido dirigir, né? Você pegar um veículo aí, que seja até uma motocicleta, um carro, até um autopropelido ou uma bicicleta, você coloca em risco a sua vida e os demais. Então não use essa combinação, que essa combinação aí não dá boa.
2: Essa combinação não combina, não é mesmo? Olha, na próxima quinta-feira começa a cobrança em 3 praças de pedágio instaladas na BR-369, Corbélia, Mamborê e também Floresta. Em Corbélia, o município está discutindo na Justiça a isenção para motoristas de 2 distritos separados ali, né, pelo muro tarifário, digamos assim. Além disso, também busca a mudança de local da praça e a aprovação de um vale-pedágio.
1: Com o início da cobrança do pedágio em Corbélia, novamente vem à tona o pedido de isenção do município para os moradores de 2 distritos, Penha e Ouro Verde do Piquiri, que no sentido norte fica depois da praça de pedágio instalada na BR-369. O município entrou com um pedido de liminar para a isenção de quem mora nestas localidades e precisa se deslocar todos os dias para a cidade. Mas o pedido foi indeferido.
6: De forma liminar, esse pedido acabou sendo negado em fevereiro, mas no mérito o município ainda busca essa isenção.
1: A ação judicial foi ingressada antes da assinatura do contrato, mas o município, no ano passado, tentou negociar a situação diretamente com a NTT, a Agência Nacional de Transportes Terrestres, antes ainda do leilão, alegando que as audiências públicas ficaram muito longe de quem seria impactado. Com a negativa, Corbélia está elaborando um projeto de lei chamado Vale Pedágio.
6: É um projeto onde o município vai buscar atender aí todos os moradores de Corbélia que tenham carros emplacados aqui no município, para que esses moradores não paguem o pedágio. Quem vai pagar o pedágio para ele é o próprio município, né? Através do recolhimento dos tributos que o município tem justamente através da praça de pedágio.
1: O vale pedágio será pago com recurso do ISS, da própria praça de pedágio, mas 25% do total precisa ser destinado à saúde e 15% para a educação. Já são 40% a menos. No último ano da antiga concessão, a média mensal de repasse foi de aproximadamente R$ 160 mil. A ideia é atender todos os moradores, mas a depender da limitação do valor, será necessário criar regras para conceder o benefício. Outra tentativa de Corbélia, por meios judiciais, é mudar a praça de pedágio de local.
6: No mérito, ainda o município busca essa isenção para os moradores do distrito e busca essa discussão de, quem sabe, aí a gente poder trocar a localização dessa praça de pedágio. Nós sabemos que é uma briga muito grande, é muito difícil, porém, o município vem, né, buscando aí de todas as maneiras para que a gente possa garantir o direito ao nosso cidadão.
1: A empresa mantém um canal de diálogo com o município, mas tem o contrato a seu favor para negar isenções e justifica que tem descontos previstos para usuários frequentes. Nos 2 distritos, tem cerca de 4 mil moradores que precisam acessar serviços básicos em Corbélia. Em um cadastro recente, quase 230 pessoas dos distritos e da cidade sinalizaram que querem o vale pedágio, mas o número deverá ser maior depois que o projeto for aprovado. Que a cobrança de pedágio começa nesta quinta-feira, 12h, não é novidade para ninguém. Já falamos, inclusive, sobre esse assunto aqui mesmo no Jornal da KTV. Mas também é importante lembrar que aí sim tem uma novidade com relação a essa praça de pedágio em Corbélia. Aqui, a cobrança ela vai ser automática, ou seja, não vai ter nas cabines atendentes para os motoristas. Existe nesse momento um processo de testes que está sendo feito com os motoristas, que a partir da próxima quinta-feira vai ser apenas no caráter orientativo.
7: E está tudo pronto para início da cobrança. Quem passa pela praça de pedágio de Corbélia já consegue ver as cancelas abaixadas. É preciso passar pelas cabines, que nesse momento tem funcionários da empresa explicando como funciona a cobrança, ainda na fase de teste.
8: Selecione o botão de teste.
7: O pagamento poderá ser feito de várias formas, incluindo Pix, cartão, inserindo ou aproximando, e dinheiro, com troco automático. O motorista vai usar a tela touchscreen e seguir as instruções até a abertura da cancela. Quem tiver dificuldade, é para ter um funcionário da empresa para ajudar no procedimento.
2: E programa Responsável Legal, criado pela Secretaria de Meio Ambiente de Cascavel para o acolhimento temporário de animais vítimas de maus tratos, segue funcionando e com inscrições abertas para novos participantes. Vamos ao vivo com a Isabela de Oliveira, que tem mais informações ao vivo aqui para a gente. Isa, boa tarde.
9: Olá, Eliane, boa tarde para você, para todos que estão assistindo o Jornal da KTV. Pois é, um programa que começou aí, né, no fim do ano passado. Hoje tem 7 famílias que estão na fase de avaliação pelo setor de bem-estar animal da Prefeitura de Cascavel, com o objetivo, né, de esclarecer se essas famílias possuem as condições necessárias e adequadas para fazer o acolhimento desses animais, cães ou gatos que foram vítimas de maus tratos e precisam de um lar temporário ou mesmo da adoção definitiva. Então, assim, para quem tem interesse, como é que funciona na prática, né? Você se inscreve pelo portal da Prefeitura de Cascavel, no setor de bem-estar animal, e vai responder a um questionário. Nesse questionário, você vai indicar, né, se você tem disponibilidade para cão ou para gato, também se há preferência por macho ou fêmea, e ainda, né, se possui as condições adequadas de estrutura. Por exemplo, se mora numa casa ou num apartamento, se apartamento se tem telas nas janelas, né, se em casa, né, se há espaço para esse animal, porque pode depender aí, né, do porte do animal, para que essa família possa receber esse animal para recuperação. E aí sim, né, finalizada essa etapa, né, onde você indica ali, além das preferências, as condições que você tem para receber esse pet, aí a secretaria vai avaliar e conferir se realmente, né, essa pessoa está apta para poder fazer o acolhimento temporário ou mesmo que seja, né, se tiver o interesse, a adoção definitiva. A ideia é justamente, né, oferecer um local seguro para o acolhimento desses animais que já foram vítimas de maus tratos. Então, né, hoje a gente tem aí, como já falei, né, 7 famílias que estão nessa fase de avaliação técnica e, na sequência, né, elas devem ser aí liberadas, então, para fazer esse acolhimento. E o programa, sim, segue aberto, basta procurar a Secretaria de Meio Ambiente de Cascavel. Isabela de Oliveira para o Jornal da KTV.
2: Para quem tem essa afinidade, né, com animais, está aí uma oportunidade também, né, de ajudar. Vamos aproveitar e falar sobre o tempo, sobre essa terça-feira que começou chuvosa em Cascavel, logo cedo ali temperatura na marca dos 15 graus, e o tempo já estava, né, fechado, enfim, emburrado, e o sol nem apareceu, né, pela manhã, olha só. Segue dessa forma, totalmente fechado, instável, até porque, né, pode chover aí durante o período da tarde, tem essa previsão. A temperatura agora em Cascavel é de 17 graus. Seguimos até Toledo, porque também tem muitas nuvens e a previsão de chuva é pequena em Toledo, mas também não está descartada a chance de pancadas, né, aí no decorrer do dia. Em Toledo, os termômetros marcam agora a temperatura de 19 graus. Seguimos até a fronteira, que não é diferente não, tempo fechado, expectativa que continue assim até o fim do dia. Em Foz do Iguaçu, a temperatura é de 20 graus nesse instante. Bem, tem muita nebulosidade sobre o estado do Paraná, isso porque hoje o tempo, né, se mantém instável em todas as regiões, ou seja, tem previsão de chuva para a maioria das cidades. Além disso, tem também alerta do IMET, que é o Instituto Nacional de Meteorologia, porque não está descartado o risco de tempestades. Mas olha só, a partir de amanhã, o cenário daí já fica aí bem diferente, né? As instabilidades perdem a força e o sol deve voltar a aparecer em todo o estado. Condição que deve permanecer ainda na quinta-feira. Como que ficam as temperaturas, então, para hoje? Máxima de 20 graus em Foz do Iguaçu, que começou lá com 18, ou seja, pouca oscilação térmica, né? Toledo também começou com 16, máxima de 23. Cascavel começou com 15, máxima de 22. Umuarama começou com 18, máxima de 27. Londrina começou com 18, máxima de 24. Aqui em Guarapuava começou com 13, máxima de 19. Na capital Curitiba começou com 14 e a máxima é de 21 graus. Ibema, mínima de 15 com máxima de 21, Missal mínima de 17 com máxima de 22, Santa Lúcia também com previsão de tempo fechado, né? Sol entre muitas nuvens, começou com 16, máxima de 21, assim como Boa Vista da Aparecida, que também começou lá com 16 graus e a máxima é de 21 para esta terça-feira chuvosa, com tempo fechado, instável aqui em todo o estado do Paraná, tá bom? Vamos falar sobre o primeiro Lira de Toledo deste ano, que infelizmente, aí apresentou alto índice de infestação do mosquito Aedes aegypti na cidade. O resultado aí acendeu um alerta, né, da Secretaria de Saúde, que agora prepara mutirões e reforço no combate ao mosquito em bairros com maior risco.
10: O levantamento foi realizado entre os dias 19 e 21 de maio em diversas regiões da cidade. Identificou índice de infestação predial de 4,3%. Número mais de 4 vezes acima do recomendado pelo Ministério da Saúde, que considera ideal o índice abaixo de 1%. Durante as vistorias, agentes encontraram focos do mosquito transmissor da dengue, chikungunya e zika vírus em 47 localidades do município.
11: Esse índice ele é alarmante, porque ele fica acima do que é preconizado pelo Ministério da Saúde, que é no máximo até 1%. Essa questão de chuva e temperaturas a menos, ela tende a mascarar um problema, porque as roupas que são utilizadas, geralmente elas protegem contra o mosquito. Mas, na verdade, o mosquito ele continua se proliferando se tiver água parada, se tiver condições ideais para o desenvolvimento dele.
10: No Jardim Planalto, aqui nas proximidades do Lago Novo de Toledo, o índice ficou em mais de 23%, o que representa quase 1/4 das casas vistoriadas. Ao todo, os agentes identificaram 152 depósitos com larvas do mosquito em Toledo. Entre os recipientes mais encontrados estão baldes, tambores, vasos de flores, pneus e pratos de plantas, locais que acumulam água parada e facilitam a proliferação do Aedes aegypti. Apesar do índice elevado, 15 localidades vistoriadas não apresentaram focos do mosquito. A Secretaria de Saúde também alerta para a dificuldade de acesso a imóveis fechados, situação que pode comprometer o trabalho das equipes de combate a endemias.
11: A recomendação sempre é a mesma, tá? Que todos os moradores retirem um momento, pelo menos 10 minutos durante a semana, para vistoriar os seus quintais e fazer esse controle dos criadouros, de possíveis criadouros, se tem um baldinho, se tem um potinho, se tem um saco plástico, simplesmente retirar do quintal e evitar que acumule água e se torne um possível criador de dengue.
12: Porque está chovendo, eles são muito capacitados, eles sempre se escondem, né, em lugares que a gente não vê muitas vezes. Então é muito importante a gente continuar com o trabalho, né, mesmo que está chovendo. Às vezes a pessoa tem preguiça de sair lá fora para começar a olhar os vasinhos, os cantinhos, né? Mas é muito importante continuar com o trabalho, é pela nossa saúde, né? Pela saúde da população. Às vezes eu cuido, meu vizinho não cuida, então vamos todos juntos fazer um esforço, né? Uma campanha contra o mosquito da dengue.
2: É isso aí, depende da ajuda de todos, né, para combater o mosquito Aedes aegypti. Seguimos aqui com imagens ao vivo de Marechal Cândido Rondon, também tempo fechado, chuvoso, por lá 21 graus. Imagens aqui de Cascavel, da Avenida Carlos Gomes, movimento tranquilo, por aqui 17 graus agora. Operação Sinergia 4 foi lançada ontem em diferentes regiões de Cascavel para intensificar o combate a crimes como o tráfico de drogas, roubos, furtos e infrações de trânsito. Durante a ação conjunta da Polícia Militar e da Guarda Municipal, foram registrados 135 autos de infração de trânsito, sendo 122 pessoas abordadas e 89 veículos fiscalizados, além da prisão de um homem por tráfico de drogas no bairro Interlagos. Com ele, foram apreendidas porções de crack e mais de R$ 1.000 em espécie. Agora, 12:31. E depois do intervalo, em Toledo teve posse de vereadores suplentes após a cassação de dois parlamentares acusados de corrupção. Eu volto já já.
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0: De volta com o Jornal da KTV, agora meio-dia 35, Câmara de Toledo empossou os suplentes de vereadores cassados na semana passada.
1: Em sessão realizada na Câmara de Vereadores na tarde de ontem, professor Genário e Geraldo Weissheimer tomaram posse oficialmente como novos vereadores de Toledo. Professor Genário, do MDB, assume a cadeira deixada por Dudu Barbosa. Já Geraldo Weissheimer, do PL, ocupa a vaga de Valdomiro Bozó após a confirmação da cassação dos dois parlamentares em segundo turno pela Câmara, ocorrido na semana passada.
2: Estamos aqui de novo, de volta, e pelo segundo mandato agora.
3: É uma nova realidade para mim, né? Me pegou de surpresa, mas vamos trabalhar por Toledo, né? É uma oportunidade que eu tenho para mostrar o meu trabalho. Sou um vereador de primeiro mandato, 618 votos, então primeiro tenho que trabalhar com o meu povo, com os meus eleitores e para Toledo.
1: A nova composição na Câmara muda também agora o cenário político. A expectativa é que ocorra a reorganização das bancadas e a continuidade nos serviços do Legislativo.
2: A princípio vai ser meio difícil, né, entender isso aí, porque aconteceu muita coisa nessa política, né? Mas, vida que segue.
3: Tenho que trocar o pneu do carro andando, né? Então, para mim, vai ser bem mais difícil, né? Mas, com a ajuda dos meus companheiros aí, e a gente vai vencer essa luta aí, com certeza.
1: Os vereadores assumem as cadeiras após a cassação de Dudu Barbosa, do MDB, e Valdomiro Bozó, do PL. Os dois foram condenados em primeira instância pelo crime de corrupção passiva, acusados de exigir cerca de R$ 300 mil de um empresário da cidade em troca da aprovação de um projeto na Câmara Municipal. O caso também motivou a abertura de processo no Conselho de Ética e na Comissão de Constituição e Justiça da Casa, que culminou na perda dos mandatos. Apesar da condenação, os ex-vereadores podem recorrer da decisão em liberdade.
4: Motociclista fica ferido em acidente no bairro São Cristóvão. A batida envolveu duas motos no início da manhã de hoje na Avenida Piquiri. Os dois motociclistas seguiam pela mesma via quando um deles foi fechado por um carro e, para evitar a batida, jogou para o lado e acertou outro condutor. Um dos motociclistas ficou ferido e foi levado para a UPA. Homem é preso após agredir idoso no Terminal Nordeste, no bairro Brás Madeira, em Cascavel. A guarda municipal presenciou a briga entre as duas pessoas em situação de rua na madrugada de hoje. Durante a confusão, o suspeito usou uma tesoura para atingir a vítima, que teve cortes na região da cabeça e foi levada para a UPA. O agressor foi levado para a delegacia. Acidente envolvendo carro da autoescola deixa duas pessoas feridas no bairro Brasília. A batida foi na rua Jacarezinho na noite de ontem. O veículo da autoescola fazia uma conversão quando houve a batida com um ciclista de 21 anos que descia pela via. Com o impacto, o rapaz foi arremessado contra um motociclista que estava parado. O ciclista e o motociclista tiveram ferimentos e foram encaminhados para a UPA.
0: E você confere imagens ao vivo de Londrina, onde a KTV é sintonizada no canal 28.1. Por lá, temperatura agora de 26 graus. E também imagens da Avenida Brasil em Cascavel. O movimento é tranquilo nesse instante, temperatura de 19 graus. A tradicional fogueira da festa de São João Batista já está montada para a 48ª edição do evento em Cascavel. A estrutura tem 8 metros de altura e é um dos símbolos da festa, representando uma tradição histórica ligada ao nascimento de São João Batista. A montagem foi feita com cerca de 50 metros cúbicos de madeira e levou 2 dias para ser concluída, então, toda essa estrutura aí. Além do acendimento da fogueira no dia 20 de junho, a festa vai ser realizada entre os dias 19 e 21, então, do mês que vem, contando com apresentações culturais, shows e comidas típicas. Agora, meio-dia e 40.
5: Depois do intervalo, Polícia Civil realiza mega operação contra integrantes de organização criminosa que atua no Paraná. E ainda, 20 novos abrigos de ônibus começam a ser instalados em Cascavel. Eu volto já.

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7: De volta com o Jornal da KTV, meio-dia 43. Tribunal de Contas do Estado investiga a redução no número de equipes da Patrulha Maria da Penha aqui em Cascavel. Além disso, a falta de plantão durante os fins de semana é outro ponto que chama muita atenção, justamente no período em que os casos de violência contra a mulher costumam ser mais frequentes. Vamos com a Débora Evangelista, que tem mais informações então, a respeito dessa situação bastante complicada, inclusive com essa cobrança do Tribunal de Contas, Débora.
8: Eliane, olha, como você disse, né, o momento em que a gente fala tanto de prevenção, de denúncia para as mulheres procurarem, né, os órgãos para denunciarem quando forem vítimas, só para a gente ter uma ideia de números, aqui em Cascavel, a Guarda Municipal já atendeu esse ano 700 denúncias de violência doméstica. É um número realmente muito alto, né? Em poucos meses já foram 700 atendimentos. O trabalho da Patrulha Maria da Penha, ele é muito importante. Por quê? Porque ele acompanha a mulher depois que ela faz a medida protetiva, solicita a medida protetiva. São aproximadamente 3 mil mulheres que são acompanhadas pela Patrulha Maria da Penha da Guarda Municipal. Pois bem, antes eram 5 equipes da Patrulha Maria da Penha aqui em Cascavel, da Guarda Municipal, trabalhando de segunda a segunda. Esse número foi reduzido para apenas uma equipe de segunda a sexta em horário comercial. Como é o atendimento agora? Então, quando acontece algum caso de violência doméstica, vai uma equipe de rua, não vai mais, né? Se não estiver no plantão, no horário de plantão dessa única equipe, vai uma equipe de rua para fazer esse atendimento e não essa equipe exclusiva da Maria da Penha. Então, fica difícil, né, fazer esse acompanhamento de 3 mil medidas protetivas todos os meses, porque é necessário fazer esse acompanhamento. Essa única equipe não consegue dar conta. Como é que faz também esses atendimentos no fim de semana, né? Não faz, porque só tem uma equipe e não tem mais esse plantão. Nós ficamos sabendo que hoje, né, tem uma equipe do Tribunal de Contas aqui em Cascavel fazendo essa fiscalização. Então, nós questionamos o município, até solicitamos uma entrevista do secretário de Segurança Pública, o Coronel Lee, porém o município encaminhou uma nota para a gente. E aí você confere nessa nota a explicação. O município, então, informou que o Tribunal de Contas do Estado do Paraná realiza em Cascavel um acompanhamento das políticas públicas voltadas ao enfrentamento da violência contra mulheres. Dentro desse trabalho estão previstas visitas à sede aqui da Secretaria de Segurança Pública e Proteção à Comunidade e reuniões com secretarias também relacionadas a esse trabalho, especialmente a Secretaria da Mulher e Cidadania. Além disso, por sugestão do município, conforme essa nota diz, a equipe do Tribunal de Contas também visitou o setor responsável pelos contratos do Fomplata em Cascavel e fará um acompanhamento in loco do andamento de obras importantes vinculadas a esse fundo. Conforme o município, a agenda não se trata de fiscalização, mas de um acompanhamento pontual realizado pelo Tribunal de Contas. Porém, a gente vê ali que na nota, né, diz que o Tribunal de Contas ele está, então, acompanhando, sim, as políticas públicas voltadas ao enfrentamento da violência contra as mulheres. A Patrulha Maria da Penha da Guarda Municipal, ela faz esse acompanhamento, ela faz parte dessa política pública. Agora a gente questiona, né, Eliane, por que dessa redução tão drástica, de 5 equipes para apenas uma equipe? Por que retirar o plantão do fim de semana, sendo que é justamente no fim de semana onde são os maiores registros de violência doméstica, né, de violência contra as mulheres? Então, fica esse ponto de interrogação, né? Não teria que ser o contrário? Ampliar o número no fim de semana e não reduzir? Esse atendimento de segunda a sexta-feira, né, em horário comercial? Tem coisas assim que a gente questiona, né? Mas infelizmente essa nota do município não deixa claro por que disso. Mas a gente fica aqui então com esse questionamento, né? Ao invés da gente ampliar esse atendimento às mulheres, está acontecendo o contrário na Patrulha Maria da Penha, aqui da Guarda Municipal de Cascavel. Volto contigo.
7: Sequer faz sentido isso, né, Débora Evangelista? Porque no período comercial as mulheres normalmente não têm problemas, até porque o companheiro, o parceiro, enfim, está no trabalho, está fora de casa. O problema realmente é à noite e durante os fins de semana, que a gente sabe, inclusive aqui no jornalismo da KTV, que a gente acompanha tanto esses casos, né? E a polícia, enfim, mesmo, que tem esses relatos. Infelizmente, precisa ter uma atitude diferente, até porque as campanhas, né, são todas justamente no foco de denuncia e denuncia. Não adianta, então, denunciar ou pedir socorro se você não tem para quem, até porque não tem o plantão. Bom, vamos direto até a redação do portal KTV.com. A gente vai seguir acompanhando essa situação, viu? Porque realmente precisa ser ampliada essa assistência, né, à mulher no período de fim de semana ou no período à noite. A gente segue acompanhando. Enquanto isso, a gente vai lá com a Alexandra de Oliveira, que está no portal KTV.com. A Ali sabe muito bem, né, da quantidade de denúncias que aparecem aqui no portal, especialmente no período da noite e fins de semana são os relatos, né, Ali? Então, esse plantão realmente precisa ser ampliado e não reduzido. Uma boa tarde para você.
9: É isso aí, Eliane. Boa tarde para você, boa tarde para vocês. É justamente nesse momento, né, que ela não sabe para onde correr, para quem que ela vai pedir ajuda, né? Porque realmente tem muitas vezes ela não sabe, não tem para onde ir. Então é nessa hora, nesse momento mais vulnerável aí que ela precisa de um suporte de ajuda e a gente está aqui para ajudar a divulgar, né, exatamente como que essas mulheres podem aí ser atendidas, pegar o filho, botar debaixo do braço e daí vai para onde, né? Hoje de manhã, aqui em Cascavel, mais de 2 mil imóveis ficaram sem energia depois de um curto-circuito. Equipes da Copel trabalharam aí para fazer os reparos, para recompor, né, restabelecer o serviço de energia. A companhia informou para a gente que esse problema pode ter sido causado justamente por um vento ou ainda galhos de árvore, né, que atingiram os cabos de alta tensão e estouraram. Com o tempo, né, bastante instável, aí a gente sabe que ainda corre risco disso acontecer. E nas próximas horas, né, mais problemas por conta de tempestades, porque tem previsão do tempo ainda para isso nas próximas horas. Também em Cascavel é notícia aqui no KTV Ponto com um vídeo de uma perseguição que aconteceu ontem envolvendo agentes da PRF. O motorista de 27 anos desobedeceu a ordem de parada e fugiu por mais ou menos 4 quilômetros. Depois, ele parou o carro e se rendeu. Em seguida, os policiais então revelaram o motivo da fuga. Ele estava com um porta-malas carregado com maconha. A perseguição começou na 467, seguiu pela Avenida Corbélia, foram apreendidos 180 quilos de maconha. E as motinhas elétricas estão tomando conta das ruas, isso não tem volta. O desafio agora é criar regras, né? Fiscalizar e, claro, garantir segurança para quem usa esse tipo de equipamento, esse tipo de transporte. E olha só esse registro que a gente recebeu por aqui. Isso também é bastante comum. Feito na Avenida Brasil, aqui em Cascavel, duas pessoas circulando sem capacete, em desacordo com as normas de trânsito. Essa cena aconteceu numa das vias mais movimentadas da cidade, né? Plena Avenida Brasil. Agora, uma outra notícia, a gente vai lá para a capital. Durante uma operação do GAECO, em Curitiba, foram encontradas duas malas com mais de 100 mil reais em dinheiro. Uma ação que cumpriu 13 mandados de busca e apreensão em endereços ligados ao vereador Lorenz Nogueira, que é de Curitiba, né? Mesmo essa investigação está apurando um crime de rachadinha. Quando os servidores, né, servidores da Câmara, devolvem parte do dinheiro para os políticos, né, para os vereadores. E para finalizar, de um jeito bem paranaense, no interior de Imbituva, que fica nos Campos Gerais, aqui no Paraná, um homem de 25 anos quis subir no pinheiro para pegar na fonte o pinhão, né? Só que ele não conseguiu descer os 20 metros de altura, então foi necessário a ajuda dos bombeiros. O vídeo mostra lá o momento que eles estavam retirando, fazendo o resgate do homem, com equipamentos, é claro, né, de segurança, ainda durante a noite de ontem. Ele foi salvo, sem ferimentos, mas também sem pinhão, né? Essas notícias estão lá no portal ktv.com, é só acessar para quem quiser ver, rever e, é claro, curtir. A gente agradece, Eliane.
7: Obrigada, Ali. E olha, além dos mais de 100 novos abrigos de ônibus que faltam, né, serem instalados em Cascavel, agora outros 20 modelos aí começam a ser implantados na cidade. Eles são mais simples e não vão ter um custo nenhum aí para o município.
10: Ao invés do banco de concreto, tem uma longarina metálica de apoio para descanso dos usuários. Conta com telha térmica e acabamento em chapa metálica galvanizada. Possui proteção contra o vento e na lateral, no lugar do vidro, tem essa chapa vazada. Um abrigo mais simples, leve e com menor risco de vandalismo.
11: O Estado repassou 20 abrigos como esse à Prefeitura de Cascavel. Investimento de 200 mil reais. 7 já estão colocados. É responsabilidade do município fazer a instalação.
12: O Estado fez uma licitação através da AMEP, que é a autarquia que trata do transporte metropolitano na região metropolitana de Curitiba. Eles fizeram uma licitação e, por uma indicação da verba aí do deputado Gugu Bueno, veio então disponível para Cascavel 20 unidades desses novos abrigos.
10: A ação integra um investimento estadual de aproximadamente 10 milhões de reais e que já entregou cerca de 500 unidades para 68 municípios no ano passado. A distribuição das estruturas seguiu critérios técnicos definidos pela Agência de Assuntos Metropolitanos, com base em mapeamentos que identificaram pontos de parada sem qualquer tipo de abrigo ou estruturas antigas em situação precária, como nos casos dos pontos escolhidos em Cascavel, onde só havia placa indicando parada de ônibus, sustentada por uma coluna de concreto.
12: Nós temos aqui em Cascavel aquele abrigo que ele é com vidro, que tem assento, que tem lixeira. Esse é um padrão elaborado por Cascavel, que está aí, então, sendo instalado. Agora, novamente, uma nova licitação, vão instalar mais 120 unidades. A gente entende que ele é compatível com um modelo de abrigo, que pese não seja igual, mas ele é também a mesma finalidade que é a proteção do usuário do transporte coletivo enquanto aguarda o transporte chegar.
10: Em nota, a assessoria do deputado estadual Gugu Bueno esclarece que o governo do estado já possuía os abrigos disponíveis e, a partir da solicitação do município, foi viabilizada a destinação de 20 unidades para a cidade. Os equipamentos seguem padrão único adotado pelo estado, sem possibilidade de alteração por parte do município. Cabe a Transitar a definição dos locais, a instalação dos abrigos e a execução das calçadas necessárias. Dos 7 instalados, visitamos 2 que ainda precisam do piso, no bairro Canadá e no Pioneiros Catarinenses.
12: Nós não tivemos nenhum gasto, nenhum custo com essas unidades, eles vieram de maneira a fundo perdido e assim foi escolhido esse modelo pelo Estado e nós então ganhamos esses abrigos e estamos então agora no processo de aquisição e de contratação para fazer o piso. Então, em alguns lugares aí a gente entendeu que não seria conveniente a instalação já dos abrigos, que seria necessária fazer a calçada. Então, nós estamos agora finalizando essa ata de registro de preço para a contratação da calçada, para, na sequência, fazer a instalação tanto dos abrigos novos.
7: Gostei desse modelo aí. Só achei que falta realmente ali um banquinho para ajudar o usuário a descansar um pouquinho enquanto espera. Olha, a mega operação é deflagrada pela Polícia Civil do Paraná contra a organização criminosa que tentava expandir a atuação aqui no estado do Paraná. Ao todo, são 74 mandados judiciais cumpridos no estado e em mais outros, né, estados, que sendo 40 de prisão preventiva e 34 de busca e apreensão. A investigação começou em julho do ano passado, após tentativa de roubo a banco em Bocaiúva do Sul, ali na região metropolitana de Curitiba, que revelou então a atuação do grupo envolvido com armas, explosivos e também drogas, além da descoberta de uma servente de limpeza infiltrada na delegacia de Paranaguá. Entre os alvos estão 2 advogados e um homem apontado como mandante de homicídios em Curitiba e região metropolitana. Então, tá aí essa mega operação aqui no estado do Paraná, deflagrada pela Polícia Civil, né? Na tentativa aí de expandir, desativar essa organização criminosa. Detran divulga dados das infrações de trânsito no perímetro urbano de Cascavel. E o que chama a atenção é que os números estão entre os maiores do estado.
13: Excesso de velocidade, desatenção, uso de equipamentos proibidos no trânsito, como o celular, são motivos principais para colocar Cascavel no rol das cidades com o maior número de sinistros neste ano. Segundo os dados divulgados agora pelo Detran, só na cidade de Cascavel, sem contar o que acontece nas rodovias que cortam o município, foram registradas 1.787 ocorrências de sinistros. Também foram expedidas 2.081 notificações a motoristas.
14: A gente só tem que lamentar, né? Porque Cascavel, com as ruas e avenidas largas, bem sinalizado como é, ter essa quantidade de acidente, tem alguma coisa acontecendo de errado aí, né? E nós podemos observar que falta de juízo, falta de responsabilidade para as pessoas que estão no trânsito, porque não era para ter essa quantidade de acidente em Cascavel.
13: A pressa dos condutores é o que mais chama a atenção. Nestes primeiros 4 meses do ano, só a Transitar registrou mais de 37.800 ocorrências de velocidade acima do limite. Já o Detran, órgão administrativo, registrou 1.749 processos de suspensão de CNH por pontuação, 245 com suspensão direta, 69 cassações e 18 processos de cassação por reincidência. 890 CNHs estão retidas. Os homens são os que mais cometem infrações, 71,5%, com 1.488 condutores. Já as mulheres representam 28,5%, com 593 condutoras. Chama a atenção também a faixa etária dos infratores. a maioria dos sinistros envolvem pessoas de 40 a 50 anos, com 512 casos, o que reflete também no número de cursos de reciclagem. São 181 condutores nesta faixa e 148 de pessoas acima de 50 anos. No total, os cursos de reciclagem em Cascavel contam com 610 alunos, 389 através do EAD e 74 presenciais. O restante, através de autoescolas.
14: As pessoas falam, é 20 pontos na carteira, eu tenho IAR, então é 40 pontos e tal. Mas tem que lembrar que duas multas gravíssimas já foi os 40 pontos para o espaço. Com duas multas gravíssimas você vai para a reciclagem, certo? Já tem a carteira suspensa. Se você for pego dirigindo com a carteira suspensa, você tem a carteira cassada, você vai ficar 2 anos sem habilitação e depois vai ter que voltar para a autoescola e começar um processo de habilitação novo. Então, existem muitas punições. Se todos estivessem atentos às punições, com certeza nós teríamos um trânsito um pouco melhor.
7: Verdade, né? Por hoje é isso, então, gente. Em nome de toda a equipe de jornalismo aqui da KTV, eu agradeço a sua companhia. Amanhã, ao meio-dia, nos encontramos aqui. Enquanto isso, acesse o portal ktv.com para informação em tempo real. 17h tem um programa Entre Nós com Murilo Cardoso. Coladinho ali, 18h, Jorge Guirado comanda o EPC, atualiza todas as informações do dia para você. Agora, você fica bem acompanhado com Olga Bon Giovanni, com A Gente Pode, até às 15h. E a gente sai aqui do Estúdio 1, vamos direto lá para o Estúdio 4, Olga. Beijos, tchau.
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16: 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Ótima tarde para você, começando aqui na nossa programação mais um Estação KTV de hoje, terça-feira, 26 de maio de 2026. Por aqui seu amigo William Henrique te fazendo companhia a partir de agora até às 18h com muita música, com muitos sucessos. E claro, você ligado junto com a gente, tá a fim de participar, mandar seu alô, pedir seu som, confirmar sua audiência. 998-350101, nosso WhatsApp liberado para você.

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3: Ótima tarde para você, ligado junto com a gente aqui na nossa programação. Tá tudo bem aí? Tudo certo? Tudo legal? A gente segue com mais músicas. Essa tarde gostosa de terça-feira, tempo nublado, chuvoso em algumas regiões. É, depois de muita chuva a gente tá vivendo esse tempinho nublado. Temperatura neste momento é de 20 graus. Até às 6 da tarde a gente segue junto. Agora tem Donna Summer, Breakaway.

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1: Ótima tarde para vocês. Vamos aqui com as nossas informações. Na programação KTV FM, temperatura de 20 graus. Olha, uma operação integrada entre Polícia Federal, Receita Federal e Polícia Militar do Paraná resultou na apreensão de 4 veículos e diversas mercadorias irregulares em Foz do Iguaçu, no oeste do estado. As ações aconteceram ontem nas regiões próximas à Ponte Internacional da Amizade, na fronteira com o Paraguai, a Ponte Tancredo Neves, ligação com a Argentina. Durante a manhã, 3 veículos foram apreendidos nas proximidades da Ponte da Amizade. Já no período da tarde, outro automóvel foi localizado próximo à Ponte da Fraternidade. Segundo equipes, os veículos transportavam mercadorias introduzidas irregularmente no Brasil, entre elas celulares, tablets, cigarros, vinhos e azeites. Os 4 automóveis foram encaminhados à Receita Federal. Os condutores também foram levados para procedimentos cabíveis e responderão conforme a legislação vigente. A operação faz parte do combate aos crimes transfronteiriços na região de fronteira. E olha, um acidente entre uma motocicleta e um Volkswagen New Beetle mobilizou equipes de socorro na tarde de hoje em Cascavel. A colisão aconteceu na Avenida Carlos Gomes e causou interdição da via durante o atendimento da ocorrência. A rua São Paulo também registrou lentidão no trânsito devido ao reflexo do acidente. O motociclista, homem de 54 anos, sofreu suspeita de fratura no ombro direito, além de contusão no tórax e abdômen. Equipe de socorro prestaram atendimento à vítima. O motorista do New Beetle realizou o teste de bafômetro, que apresentou resultado negativo para ingestão de álcool. Mais notícias, é só você acessar o portal ktv.com. A gente volta com informações e notícias em uma hora para você.
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1: Ótima tarde para você, 2h04, seguimos por aqui, mais músicas, mais sucessos na nossa programação. Como é que você tá? Tudo certo aí? Tudo bacana? A gente segue com mais músicas, tem Black Eyed Peas, Where Is the Love?

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8: KTV FM, agora 12h39, e a gente segue por aqui com mais músicas, com mais sucessos para você. E claro, você segue ligado junto com a gente na melhor programação, na melhor estação. Onde quer que você esteja, uma ótima tarde. Boa terça-feira, 26 de maio de 2026, até às 6, as melhores. Temperatura de 21 graus. Eros Ramazzotti e Pio Bella Corsa.

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1: Ótima tarde para você. Vamos aqui trazendo as nossas informações na programação KTV FM, onde quer que você esteja. Obrigado pela sua audiência, pela sua sintonia. Vamos aqui trazendo as nossas informações para você. E olha, começou nesta terça-feira mais uma edição do Sema nos Bairros em Cascavel. A iniciativa que leva serviços de meio ambiente à comunidade está sendo realizada no bairro Canadá. Pelas ruas, máquinas recolhem galhos, entulhos, árvores são podadas e o campo de futebol está recebendo manutenção. Nesta terça e quarta, as equipes estão concentradas na Capela São José. A proposta é aproximar os serviços da comunidade e reforçar a educação ambiental. E a Prefeitura publicou licitação para implantação de 15 quilômetros de ciclovias e ciclofaixas na Avenida Guaíra, Avenida das Torres e Rua Flamboyant. As obras fazem parte do último lote financiado pelo FUNPLATA. Deve ampliar ainda mais a malha viária de Cascavel, que hoje já soma mais de 50 quilômetros. No contrato firmado com o Banco Internacional, estavam previstos 30 quilômetros de novas ciclovias e ciclofaixas para a mobilidade urbana em Cascavel. Nessa etapa, a licitação publicada na última segunda-feira prevê execução da fase final do projeto, que serão 8,5 quilômetros implantados nas avenidas Guaíra e das Torres, além da Rua Flamboyant. Já para o próximo mês está prevista outra licitação para continuidade das obras com mais de 6,5 quilômetros dentro do lote 2 do projeto. Mais notícias, acesse o nosso portal ktv.com. A gente volta com informações e notícias aqui na programação KTV FM ou em uma hora.
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9: Ótima tarde para você, ligado junto com a gente por aqui na nossa programação. Tá tudo bem aí, tudo certo com você, tudo legal. Seguimos por aqui com mais músicas, com mais sucesso e, claro, você segue ligado junto com a gente. Onde quer que você esteja, tudo de bom para você. Obrigado pela sua audiência, pela sua sintonia.

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9: 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KTV FM agora 3h36. A gente segue por aqui com mais músicas, com mais sucessos e claro, você segue ligado junto com a gente por aqui na programação KTV FM. Onde quer que você esteja, obrigado pela sua audiência e pela sua sintonia. Eu sou o William Henrique e a gente segue junto por aqui até às 6 da tarde com as melhores pra você. Fábio Júnior, Caça e Caçador.

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2: Ótima tarde para você. Vamos aqui com as nossas informações. Temperatura de 21 graus neste momento. E olha, uma mulher ficou ferida após cair de uma escada no bairro Parque Verde na tarde de hoje em Cascavel, segundo informações apuradas no local. A vítima caiu do quarto degrau da escada, sofreu ferimentos e foi encaminhada para a unidade hospitalar para receber atendimento médico. E um homem de 31 anos foi encaminhado à delegacia na tarde de hoje pela Guarda Municipal após ser flagrado conduzindo uma motocicleta Honda Fan com registro de furto ativo desde 2024. Durante a abordagem, o homem afirmou ser o proprietário do veículo, porém não apresentou documentação que comprovasse o posse da motocicleta. Diante da situação, do alerta de furto ainda a constar no sistema, a moto e o condutor foram encaminhados à autoridade policial para os procedimentos cabíveis. Mais notícias, é só você acessar o portal ktv.com. A gente volta com informações e notícias a qualquer momento ou em uma hora.
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2: TV FM o tempo todo com você. Agora, 4 horas 8 minutos. A gente segue por aqui com mais músicas, com mais sucesso nessa tarde. Se segue ligado junto com a gente aqui na programação, tem Based on Bond.

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Boa tarde para você ligado junto com a gente aqui na nossa programação. A gente segue com mais músicas junto com você. Agora tem Mark Ronson e Bruno Mars.

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1: Ótima tarde para você. Vamos aqui com as nossas informações na programação KTV FM. Olha, um projeto de lei protocolado na Câmara de Ponta Grossa propõe que os vereadores da cidade passem a receber apenas um salário mínimo nacional por mês a partir da legislatura 2029 a 2032. A proposta fixa o subsídio em parcela única equivalente ao valor do salário mínimo vigente e prevê a atualização anual conforme o reajuste nacional. O texto também determina desconto proporcional para parlamentares que faltarem às sessões ordinárias sem justificativa, além de proibir pagamentos extras durante sessões extraordinárias ou recessos legislativos. Na justificativa, os autores afirmam que o objetivo é promover a reeducação dos gastos públicos com subsídios parlamentares. Apesar da repercussão, a proposta ainda não começou a tramitar oficialmente, porque não atingiu o número mínimo de assinaturas necessárias para o início do processo legislativo. Olha, o primeiro levantamento rápido de infestação do Aedes aegypti em Toledo apontou um índice considerado alto pelo Ministério da Saúde. O resultado acendeu o alerta da Secretaria de Saúde, que agora prepara mutirões e reforço no combate ao mosquito nos bairros com maior risco. O levantamento foi realizado entre os dias 19 e 21 de maio. Em diversas regiões da cidade, identificou um índice de infestação predial de 4,3%, número mais do que 4 vezes acima do recomendado pelo Ministério da Saúde, que considera ideal o índice abaixo de 1%. Durante as vistorias, os agentes encontraram focos do mosquito transmissor da dengue, chikungunya e zika vírus em 47 localidades do município. Apesar do índice elevado, 15 localidades vistoriadas não apresentaram focos do mosquito. A Secretaria de Saúde também alerta para dificuldade de acesso aos imóveis fechados, situação que pode comprometer o trabalho das equipes de combate às endemias. 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A gente volta com informações a qualquer momento ou às 18 horas no programa EPC. Ótima tarde para você.
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1: Ótima tarde para você. Obrigado pela sua audiência, pela sua sintonia. A gente segue por aqui a nossa programação de músicas. Você segue ligado junto com a gente na programação KTV até às 6. Agora tem Capital Inicial.

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3: Boa tarde para você, ligado junto com a gente por aqui na programação. Tá tudo bem? Como é que tá sendo a sua tarde e a sua terça? O nosso último bloco abrimos com 14 bis.

FM o tempo todo com você. Com essas e outras, a gente vai ficando por aqui, deixando um grande abraço pra você, um grande beijo no seu coração e, claro, convidando você pra continuar junto com a gente. Na sequência, chega por aqui o programa EPC. A gente volta a se falar amanhã, a partir da 1 da tarde. A você, grande abraço, beijo grande, fique com Deus, tudo de bom pra você. E até mais. Tchau, tchau.

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1: Olá, olá para você ligado na tela da KTV, para você ligado na KTV FM. Estamos chegando com o nosso EPC na 90.1 Foz do Iguaçu, 94.5 Cascavel. Hoje é terça-feira, 26 de maio, a temperatura 19 graus em Cascavel. Olá, Luizinho, tudo certo?
2: Tudo tranquilo, Jorge. Tudo dentro do... conforme acompanhando aí as últimas notícias da cidade. Nada de novo, tudo ainda é velho. E estuda-se um grande projeto aí para fazer uma trincheira ali na entrada do da Santa Felicidade, do bairro Santa Felicidade. Aquela matéria que nós mostramos aqui a respeito daquela agulha que sai da 277 para a entrada do Santa Felicidade, que os moradores dali fizeram para deixar de fazer o loop de quadra no 14 de novembro.
1: E andou?
2: Hã? O projeto parece estar pronto. Aí a análise, para ver o que, que vai ser feito. E agora, depois da trincheira do Cascavel Velho, a trincheira do Santa Felicidade em pauta na cidade, na Câmara e na Prefeitura do Cascavel.
1: Daqui a pouco a gente vai tratar mais sobre isso. Você tem mais a BR-277 chegando lá na nossa Ponte da Amizade, a nossa câmera mostrando a Ponte da Amizade e a nossa câmera do alto do Hotel Copas Verdes da família Scanagata mostrando a nossa catedral, pelo menos de perfil, as Torres Gêmeas e Avenida Brasil. Começamos o nosso EPC falando que a Prefeitura publica licitação para implantar 15 quilômetros de ciclovias e ciclofaixas em Cascavel. A Débora vai mostrar aqui para a gente.
3: Exatamente, Jorge. Essa licitação é para a construção de ciclovias e ciclofaixas na região do Tropical e da FAG.
4: No contrato firmado com o Banco Internacional, estavam previstos 30 quilômetros de novas ciclovias e ciclofaixas para a mobilidade urbana em Cascavel. Nesta etapa, a licitação publicada ontem prevê a execução da última etapa. Serão 8,5 quilômetros na Avenida das Torres, Avenida Guaíra e também na Flamboyant. Já para o próximo mês, está prevista outra licitação para a continuidade das obras, com mais 6,5 quilômetros, dentro do lote 2 do projeto.
5: A primeira licitação, agora nós vamos fazer 8,5 quilômetros de ciclovias, o valor estimado em R$1,9 milhões. Aí o segundo trecho nós vamos fazer mês que vem. Esse é um contrato que foi feito pelo governo passado, né? Então nós temos que cumprir com o contrato do FOMPLAT, que foi um empréstimo internacional, e essa é uma das últimas obras desse empréstimo internacional.
4: Esse mapa mostra por onde as ciclofaixas vão passar. Entre os pontos estão Avenida Guaíra, entre a PRC-467 e a Rua Jequitibá, Rua Flamboyant, entre a Jequitibá e a Avenida Brasil, Avenida Brasil, a partir da Rua Flamboyant até a Praça da Bíblia, Avenida das Torres, entre a Estrada Chaparral e a Avenida Guaíra, Avenida Tito Mufato, a partir da Avenida Brasil até o final da Tito, e Turmalina, até o trevo com a BR-163. A implantação desses trechos foi aprovada durante uma audiência pública realizada no início deste ano, após o projeto ser apresentado para a comunidade.
5: Nosso plano de mobilidade, né, é um pilar de atender primeiro o pedestre, depois o ciclista, depois o transporte coletivo e depois o carro. Então a gente tem que possibilitar essas pessoas que trafegam com mais segurança, né, com mais qualidade, para que elas possam utilizar esses veículos.
4: Atualmente, Cascavel conta com cerca de 53 quilômetros de ciclovias e ciclofaixas espalhadas pela cidade.
1: É, que bom, né?
2: Importante a ciclovia, mas mais importante é alargar ali a Avenida Guaíra, viu? Avenida Guaíra, você pegando da Manaus até o início ali dos loteamentos novos que saíram aí do Tropical, da cidade Tropical ali, é estreita a rua. Quer dizer, não passa, estacionou um veículo, já fica difícil de passar. Então nós temos que alargar ali antes de fazer a ciclovia, para também definir um melhor trânsito para aqueles que utilizam esse espaço. Quer dizer, são poucas quadras ali para ser alargada, mas tem que fazer para ficar pelo menos homogênea as duas pistas para você trafegar.
1: E tem muitos lugares que a ciclovia, a ciclofaixa também não adianta nada, né? Porque nem movimento tem, né? Tem que estudar bem isso. Porque isso é um modismo europeu, né?
2: É.
1: Que estão querendo trazer para todas as cidades brasileiras, que na verdade não é bem assim, né?
2: É, tem lugar que
1: a gente não tem transporte coletivo suficiente para atender a população, a comunidade, para deixar o seu carro em casa. Então obriga o carro a circular, né? Entendeu?
2: É. E ali você veja só pelo espaço que tem de calçada, da pista de rodagem até o muro, dali dá 8, 9, 10 metros, Jorge.
1: Verdade.
2: Então, quer dizer, vamos se preocupar em alargamento das pistas para um melhor tráfego dos veículos também, para causar menos acidente.
1: O programa Responsável Legal, que acolhe animais vítimas de maus tratos, está com inscrições abertas em Cascavel. Isabela de Oliveira vai detalhar aqui para a gente.
6: Olha, Jorge, esse programa, né, que começou e foi anunciado no fim do ano passado, ele tem hoje 7 famílias, né, que estão sob análise técnica da Secretaria de Meio Ambiente, porque na prática funciona da seguinte forma, né? O interessado em ser um lar temporário para este cão ou gato que já foi vítima de maus tratos, ele vai responder a um questionário indicando se ele pode receber um cão ou um gato, ou mesmo os dois, se ele já tem animais em casa, se mora em casa ou em apartamento, se esse local tem telas na janela, se oferece uma estrutura para que o animal não fuja, enfim. E aí sim, depois, os técnicos da Secretaria de Meio Ambiente, do setor de bem-estar animal, vão fazer uma inspeção, né? Vão conferir se de fato há uma estrutura adequada para receber esse animal que já foi vítima de maus tratos e agora precisa ser bem acolhido. E aí sim, posteriormente, né, ele pode fazer essa adoção responsável ou mesmo o acolhimento temporário do animalzinho. Então, para quem tiver interesse, quem tem afinidade, né, e quer também fazer aí essa ação que é voluntária, basta procurar a Secretaria de Meio Ambiente, o setor de bem-estar animal, responder a esse questionário e posteriormente, né, vai ter a devolutiva se está apta para receber. Lembrando que quem participa deste programa, deste projeto, né, vai ter aí um acompanhamento direto dos fiscais da Secretaria e ainda vai receber ração e também vacina antirrábica e, nos casos que forem necessários, a castração do animalzinho, cão ou gato. É isso, Jorge. Eu volto com vocês aí no estúdio.
1: Obrigado, Isabela. Falar em cães e gatos, olha o cão. A Nutella continua desaparecida.
2: Ah.
1: E o pessoal está com saudades. A família, né? É um pequeno pincher marrom. E é muito dócil, né? Desapareceu no bairro Maria Luísa. Paga uma recompensa aí de 1.000. E se você tiver informações, viu aí a Nutella 99135-1208. Às vezes não vale a pena você ficar em casa aí, né? Tá, alguém está sofrendo por ela. Então,
2: e ela está sofrendo também por falta também,
1: que vai sentir,
2: das pessoas,
1: né? Então, ó, R$ 1.000, 99135-1208, por favor. E a grande polêmica, né, que a gente já colocou no ar aí na sexta-feira, e ontem, desdobramento, e hoje... Agora parece que tem uma novidade, o Leandro está lá ao vivo, o guarda-reio foi instalado no canteiro da rodovia com acesso para Santa Felicidade. Diga lá, Leandro.
7: Jorge, o trabalho não está 100% concluído, mas pelo menos esse acesso clandestino está fechado. Rodrigo, antes da gente encaminhar lá para o restante, olha só, ainda tem uma parte aqui, né? Tem pelo menos alguns metros desse guarda-reio, dessa defensa metálica, como é chamada, que a concessionária não concluiu, até porque nós passamos aqui há cerca de 40 minutos, estava chovendo nessa região, então as equipes encerraram o serviço. Mas falta só esse pedacinho. No restante, Jorge, observe, nós temos... vamos

0: da conclusão da ponte sobre o Rio Coati, Rio Coati Chico, aqui no 14 de novembro, o acesso ficou um pouco mais difícil, a ligação dos moradores de acesso e saída do bairro Santa Felicidade. Já já, inclusive, nós vamos ampliar esse assunto, já que foi aprovado um requerimento na Câmara de Vereadores que trata de um acesso alternativo para aliviar um pouquinho essa região da cidade aqui. Mas a defesa já está instalada, não tem mais como acessar esse espaço, o que resta é um pouquinho ali em cima, mas que não interfere na possibilidade das pessoas utilizarem esse caminho clandestino alternativo. Jorge.
1: Legal, Leandro. A gente antecipou a entrada do Leandro, nós temos um material sobre esse assunto para daqui a pouco, porque para não perder a luz do dia, né? Sim. Senão ficava muito ruim. Mas olha a fila de caminhões. Se a gente puder até, Luiz Felipe, colocar a câmera do Trevo Guarujá, a gente vai entender por que é isso aí, ó, né? Ó, a descida também de quanto carro tem. É que vem, trava tudo lá em cima no Trevo Guarujá, trava lá no outro, no Cataratas. É, tudo é reflexo desse movimento.
2: Olindo
1: aí.
2: Periolo.
1: É. Olindo Periolo é o reflexo disso aí. Olha lá, ó. Dá uma olhada aqui no Guarujá, como é que tá, ó. Né? E aí deságua tudo ali, lá no Cataratas, e aí vai. É, pode colocar, olha aí, pode colocar a imagem cheia do Guarujá, do Trevo Guarujá, para você ver. Olha só, olha o movimento que está.
2: Olha assim, lá, né? Para entrar no Guarujá.
1: Vai lá naquele ataio do Santa Felicidade, vai desaguar tudo ali.
2: Pega aquele carreador do lado esquerdo.
1: É, olha aí, olha o Trevo Guarujá como é que está. Olha, trava tudo, é impressionante. A gente vai fazer um rápido intervalo aqui no EPC, nós já voltamos aqui.
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0: Voltamos com o nosso EPC e mais da nossa ponte Ayrton Senna, ponte que liga Guaíra ao Mato Grosso, Guaíra no Paraná, ao Mato Grosso do Sul e a Salto Guairá no Paraguai. E a nossa câmera que mostra o Trevo Cataratas tumultuadíssimo. Olha, descida por Lindo Periolo, o Trevo lá embaixo complicado e lá em cima 369. Olha, ninguém consegue entrar na 369 para 277. E a fila 27, você que está circulando aí, ouvindo a 94.5, toda a cautela, está chovendo, está molhado, né? Então é perigoso, temperatura 19 graus agora em Cascavel. Veja só, catracas da rodoviária de Cascavel entram na fase final de instalação. Del Rios vai mostrar para a gente aí.
1: É, Jorge, vem aí mais um sistema para controlar o fluxo de pessoas aqui na rodoviária de Cascavel. A partir da semana que vem, entra em operação o sistema de catracas. A partir daí, somente os passageiros que vão realmente viajar poderão entrar na área de embarque.
2: São 9 catracas que vão restringir a entrada de pessoas na área de embarque. Os braços que travam os equipamentos serão instalados até o final desta semana. Todas as catracas têm um espaço maior para favorecer passageiros com deficiência e pessoas com dificuldades de locomoção.
3: Nós vamos ter algum dos nossos agentes, algum servidor aqui que vai estar disponível para fazer essa ajuda mesmo, porque as pessoas idosas que têm a gratuidade, as pessoas com deficiência que também, porque não são, eles podem ter, mas não são todos que acabam procurando o benefício. Então aqueles que estiverem de porte de uma passagem gratuita vão ter um QR Code destinado à gratuidade e vão poder passar normalmente pela catraca da pessoa com deficiência, que é uma catraca que tem um braço maior, então dá mais conforto e mais tranquilidade para quem quer passar ali para a área de embarque.
1: As catracas entram em operação na segunda-feira, dia 1º de junho. Os viajantes têm que tomar cuidado e prestar atenção num detalhe. Depois que a pessoa aciona a catraca, entra na área de embarque, ela pode até sair outra vez, mas não consegue voltar. Aí vai ser preciso buscar a ajuda de um agente da Transitar ou da segurança aqui da rodoviária.
2: O sistema será controlado pelo próprio cartão de embarque, por isso só permite uma passagem livre. A implantação das catracas teve um custo de R$ 110.940. O modelo é inspirado em rodoviárias de cidades maiores. Essa é a última novidade da rodoviária depois da reforma que durou 2 anos e custou mais de R$ 21 milhões, pagos pelo governo do estado com contrapartida do município de R$ 200 mil. Mesmo já inaugurada, a reforma ainda tem detalhes em andamento, como pintura, acabamento nos banheiros e reforma de calçadas.
0: Olha aí a rodoviária. Agora vai, Luizinho. Falta pouco.
4: Viu? E a melhor coisa que tem, o acompanhante não precisa ir lá na porta do embarque. Avião, você vai da porta do embarque? Você se despede ali na esteira.
0: Não, mas quando eu for esperar alguém chegar, como é que faz? Eu fico lá fora da catraca?
4: Lógico.
0: Ah, tá. Olha aqui, Luizinho, as críticas aí com relação ao tal acesso clandestino fez mais pelo trânsito do que o setor público. Se tivesse a mesma agilidade para reparar os outros problemas no tanto, tudo seria melhor. É que é assim, né? Não é porque está errado um que o outro tem que ficar errado também, né?
4: É.
0: Né? Mas tem uma certa lógica aqui, né? Olha aqui, ó. As coisas foram rápidas mesmo. Está aqui, ó. Tá o acesso clandestino aqui, o telespectador é o GC, né? Olha aí, é o que ele falou aí. Tem uma outra mensagem sobre isso aqui, quer ver, ó? E engraçado que para prejudicar o trabalhador agiram rapidamente, mas para elaborar um projeto de saída de Santa Cidade para o Parque São Paulo é impossível. Era bom que tivesse um nome aqui, né, para a gente falar. É um número aí e tal, mas é um nome, é
4: meu,
0: importante.
4: Só para,
0: né,
4: comunicar, nós temos uma matéria aqui e já o projeto está pronto, viu, Jorge?
0: O Paulo Arcari, ele fala que fazer ciclovia você nem calçada tem. Também está certo ele, porque as nossas calçadas, pelo amor dos meus filhinhos, diria Silvio e Luiz, né? Não é, viu, Luizinho? Não é fácil, não, hein? Outra coisa é o seguinte. Tem cada viagem aqui, cara, que não é fácil, não. Tem umas viagens aqui que a gente não pode, né, Aqui o Severino falou aqui, eu mandei lá para ele uma demanda do buraco na Santa Catarina. Ele falou, vamos pôr na programação. Obrigado, Severino. Já é uma coisa, tá, né? Falando aí sobre isso. Outro aqui, o Folador, o Edu está falando aqui. Jorge, cobra o Folador, cadê o binário da Jacarezinho? Não está fácil com esse tempo, está mais difícil. Eu não vou mandar o número, porque só pelo jeito que ele escreveu aqui, o Edu, o Folador vai ficar bravo. Eu vou mandar para ele. Ó. Mandei lá para o Folador. Ó. Mandei lá para o Folador. É, não adianta cobrar, eu vou dar só uma...
4: Uma dica.
0: Não, vou fazer um comentário. Toda vez que você cobra alguém agredindo, ofendendo, atacando, a resposta não vai ser boa, né, Luzinho?
4: Não vai. Não vai. Não tem jeito.
0: E outra, não resolve nada isso. Né?
4: O ataque é...
0: Se ele diz que vai fazer, se ele prometeu fazer e não o fez, porque alguma coisa existe no caminho, né? Ele não é super-homem, ele não tem o poder da multiplicação, ele não tem funcionários, ele não tem dinheiro, assim, com toda facilidade. E não estou aqui defendendo o Folador, porque até que tem umas coisas que ele está devendo aí. Mas, viu, não adianta ofender, gritar, né? Chamar ele de falador não vai ajudar nada, ao contrário. Olha, está escrevendo, vem é chumbo por aí. Motoristas começam a pagar pedágio em três praças da 369. A gente já falou isso sexta-feira, mas o David foi lá para mostrar em loco.
5: Olá para você que está ligado aqui no programa EPC. Olha só, Jorge Luizinho, nós estamos aqui na 369 em Corbélia para falar sobre o pedágio, né? Lembrando que em Floresta, Mamborê e aqui em Corbélia, essas três praças começam a cobrar o pedágio nesta quinta-feira, meia-noite de quinta-feira. Então, quem passar por aqui já sabe que vai ter que pagar o pedágio. Mas tem uma situação que nossa reportagem veio atrás, que foi justamente sobre os moradores de Corbélia, de dois distritos, né, para ser mais específico, Ouro Verde do Piquiri e também Penha. Corbélia fica para esse lado aqui, no sentido sul, e para esse lado aqui, no sentido norte, nós temos Ouro Verde do Piquiri e Penha. Primeiro a Penha, depois Ouro Verde. Existe um pedido de isenção, que já foi negado, inclusive, né, um pedido de liminar pela Justiça, mas a Prefeitura de Corbélia quer encontrar uma forma, né, de minimizar os impactos para estes moradores. Tanto é que está criando um projeto de lei chamado Vale Pedágio, que nós vamos explicar agora na reportagem para você. A ação judicial foi ingressada antes da assinatura do contrato, mas o município, no ano passado, tentou negociar a situação diretamente com a NTT, a Agência Nacional de Transportes Terrestres, antes ainda do leilão, alegando que as audiências públicas ficaram muito longe de quem seria impactado. Com a negativa, Corbélia está elaborando um projeto de lei chamado Vale Pedágio.
6: É um projeto onde o município vai buscar atender aí todos os moradores de Corbélia que tenham carros emplacados aqui no município, para que esses moradores não paguem o pedágio. Quem vai pagar o pedágio para ele é o próprio município, né? Através do recolhimento dos tributos que o município tem justamente através da praça de pedágio.
5: O Vale Pedágio será pago com recurso do ISS, da própria praça de pedágio, mas 25% do total precisa ser destinado à saúde e 15% para a educação, já são 40% a menos. No último ano da antiga concessão, a média mensal de repasse foi de aproximadamente R$ 160 mil. A ideia é atender todos os moradores, mas a depender da limitação do valor, será necessário criar regras para conceder o benefício. Outra tentativa de Corbélia, por meios judiciais, é mudar a praça de pedágio de local.
6: No mérito, ainda o município busca essa isenção para os moradores do distrito e busca essa discussão de quem sabe aí a gente poder trocar a localização dessa praça de pedágio. Nós sabemos que é uma briga muito grande, é muito difícil, porém, o município vem, né, buscando aí de todas as maneiras para que a gente possa garantir o direito ao nosso cidadão.
5: A empresa mantém um canal de diálogo com o município, mas tem o contrato a seu favor para negar isenções e justifica que tem descontos previstos para usuários frequentes. Nos dois distritos, tem cerca de 4 mil moradores que precisam acessar serviços básicos em Corbélia. Em um cadastro recente, quase 230 pessoas dos distritos e da cidade sinalizaram que querem o Vale Pedágio, mas o número deverá ser maior depois que o projeto for aprovado. Que a cobrança de pedágio começa nesta quinta-feira, meia-noite, não é novidade para ninguém. Mas também é importante lembrar que aí sim tem uma novidade com relação a essa praça de pedágio em Corbélia. Aqui, a cobrança ela vai ser automática, ou seja, não vai ter nas cabines atendentes para os motoristas. Existe nesse momento um processo de testes que está sendo feito com os motoristas, que a partir da próxima quinta-feira vai ser apenas no caráter orientativo. E está tudo pronto para início da cobrança. Quem passa pela praça de pedágio de Corbélia já consegue ver as cancelas abaixadas. É preciso passar pelas cabines, que nesse momento tem funcionários da empresa explicando como funciona a cobrança, ainda na fase de teste.
7: Selecione o botão de teste.
5: O pagamento poderá ser feito de várias formas, incluindo Pix, cartão, inserindo ou aproximando, e dinheiro, com troco automático. O motorista vai usar a tela touchscreen e seguir as instruções até a abertura da cancela. Quem tiver dificuldade, é para ter um funcionário da empresa para ajudar no procedimento.
8: O contrato prevê 5 praças de pedágio, 3 que abrem agora a partir do dia 28, e 2 praças de pedágio que deverão ser implantadas até o final do primeiro ano de concessão. Claramente, essa implantação, o início dessa cobrança, precede de vários serviços que a NTT deve aferir. Serviços que se denominam trabalhos iniciais são condicionantes necessários para essa autorização. São 2 novas praças entre Cascavel e Guaíra, inicialmente previsto no contrato com a construção de praças tradicionais, mas muito provavelmente, seguindo a tendência dos contratos, poderão ser implantados pórticos de free flow.
0: Que foi, Lizinho, que você está falando?
4: No edital de licitatório, essas praças que vão dar problemas, é o caso de Penha e Ouro Verde, é o caso de Sede Alvorada, que é a hora que implantar o pedágio aqui também, deveria constar tarjeta para os moradores do distrito, para se locomover naquela praça de pedágio para vir para dentro do município. Ou seja, faltou uma estratégia de logística na elaboração do edital para constar essas ATAG para os veículos de moradores desses distritos que teriam a passagem livre, que seria o mais prudente, correto, Jorge? Mas não fizeram. Por quê? Porque faltou a engenharia colocar isso no edital. Então, agora é essa luta aí. O município, o que receber do pedágio, o percentual do pedágio que receber de INSS, de SSQN, vai ter que repassar uma parte para pagar o pedágio dos moradores desse distrito, senão não há como eles usufruir daí das questões públicas do município de Corbélia.
0: Perfeito. Olha, o Hospital Regional de Toledo retoma reagendamentos. A Carol Barufati tem as informações.
9: E o Hospital Regional aqui de Toledo, Jorge, iniciou nessa terça-feira o reagendamento das consultas. A gente teve todo esse processo de adaptação e de transição do Ideias, que era o antigo gestor, para o novo gestor, né, que assumiu emergencialmente o OESP. Eles assumiram dia 6 de maio, porém, iniciaram suas atividades aqui no Hospital Regional dia 14 de maio. E a partir de hoje, então, terça-feira, eles iniciaram o reagendamento das consultas. Mas os pacientes não precisam vir até o hospital para reagendar. Eles vão entrar em contato com todos esses pacientes que já tinham consulta agendada para reagendar então. E a expectativa é de que a partir do dia 1º de junho, Jorge, o Hospital Regional esteja 100% já em sua atividade, 100% atendendo toda a população de Toledo e os outros municípios da 20ª Regional de Saúde.
0: Que bom, né? Então, vamos fazer um rápido intervalo, a gente já volta aqui no EPC. Voz do Iguaçu.
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0: Voltamos ao vivo com o nosso EPC e mais do Centro Esportivo Ciro Nardi da Avenida Carlos Gomes. Vamos lá no portal saber com a Alexandra quais são as notícias do KTV.com. Diga lá, Ali.
1: Oi, Jorge. Boa noite. Boa noite para quem está com a gente aqui no EPC. Eu vou começar com uma notícia lá de Curitiba. Uma operação do GAECO realizada para coibir, né, a prática de rachadinha, que é aquele esquema em que um servidor comissionado do Passo ou mesmo da Câmara de Vereadores, ele é nomeado, só que ele devolve para o político, para quem indicou ele, parte do salário dele. Então, em Curitiba, o GAECO está investigando essa prática que acontecia na Câmara de Vereadores lá de Curitiba e encontrou, durante o cumprimento de mandados de busca e apreensão, duas malas com bastante dinheiro. A maior parte estava numa mala na residência do vereador que é investigado. Mais de 100 mil reais em um lugar e o restante no outro. Foram 13 mandados de busca e apreensão ligados ao vereador de Curitiba, o Lorenz Nogueira, do PP. Ninguém foi preso, né? É uma investigação. Além do dinheiro, foram apreendidos celulares, equipamentos eletrônicos e também documentos que vão passar por perícia. Então, está aí a investigação que está acontecendo, a Operação Deja Vu, lá em Curitiba. Outra notícia que está movimentando as redes sociais, a internet e também o KTV.com é sobre uma influenciadora que pegou uma carona nesses aplicativos de carona para ir de Curitiba até o interior de São Paulo. Ela estava indo para Registro. No meio do caminho, ela contou que foi parada, o carro que eles estavam foi parado pela Polícia Rodoviária Federal. E para surpresa dela, todo mundo foi parar na delegacia. É que a Polícia Rodoviária Federal encontrou um esconderijo, né, um fundo falso com canetas emagrecedoras do Paraguai. Então, a Polícia Rodoviária levou todo mundo, quem estava ali de carona, a amiga dela, uma outra pessoa que estava dentro do carro também, para a delegacia. Perdeu o maior tempão e ela postou essa foto, né, esse vídeo aí dela, ó lá, na delegacia, e é claro, isso viralizou, eles tiveram que se explicar. Ela disse que teve bastante sorte porque uma das pessoas que também pegou carona nesse carro de aplicativo era um policial. Logo, eles se justificaram, explicaram lá que não tinham nada a ver com isso. Mas, inclusive, o motorista do carro pediu, né, que eles inventassem uma história, que estavam numa festa junto, mas isso foi esclarecido e eles foram liberados. Mas fica aí um alerta, inclusive ela fala, né, que depois dessa situação ela nunca mais vai pegar carona por meio desses aplicativos. Ela ficou com bastante medo porque, inclusive, as indicações eram boas, né? Tem lá como você olhar qual que é a nota do motorista do aplicativo. E por último, uma coisa aí que vai render bastante lá em Ponta Grossa, mas é claro, se tiver apoio da maioria dos vereadores. Um projeto de lei que está circulando lá na Câmara de Vereadores quer reduzir o salário de um vereador para o valor de um salário mínimo, né? Um salário mínimo aí com base no piso nacional. É claro, por enquanto, esse vereador que está propondo esse salário mínimo para um vereador ainda não teve apoio da maioria. Ele precisa de assinatura de pelo menos 19 vereadores. Até agora, ele não tem aí essas 10 assinaturas para que esse projeto tramite. Então, a ideia dele é o quê? R$ 1.600 por um vereador. Em Ponta Grossa, os 19 vereadores lá recebem um pouco mais de R$ 10.000 e também tem uma bolsa ali, um vale alimentação de R$ 700. E aí, o que que vocês acham? Será que esse projeto vai tramitar lá em Ponta Grossa, Jorge?
2: Demagogia.
0: O que que você acha, Zé?
2: Demagogia de político que não tem o que fazer. Não é que ele não precisa disso, ele quer estar no poder.
0: Sim.
2: E para estar no poder, Jorge, faz isso daí. Quem é que vai se prestar a perder tempo e trabalhar para o benefício de uma população, de uma comunidade toda, para não ganhar nada? Deixar alguns afazeres. Se é um empresário, deixar os afazeres da sua empresa para representar a população junto ao poder público e não receber nada, receber um salário mínimo. É justo isso? Se for justo, o vereador está correto. Eu creio que vai faltar legislador para as próximas eleições, se um projeto desse for aprovado.
0: Ó, o Severino respondeu aqui educadamente o caso lá que o rapaz que chamou ele de falador, cadê o binário de Jacarezinho, escreveu assim, esse tempo está mais tá difícil. Ele falou, imagina para mim que não consigo trabalhar, deve terminar em uma semana de sol, questão do binário de Jacarezinho, tá bom? Respondeu aqui o Severino, falador. Outra coisa que eu aqui, uma demanda aqui. Cadê aqui? Eu acho que isso aqui não é verdade, mas a dona Maria Sueli mandou. Vamos botar no ar.
3: Boa noite, Jorge. Boa noite, Luizinha. Tudo bem com vocês? Nós estamos aqui todo dia no sete programa de vocês. E a gente está vindo falar, não sabe se é verdade. Eu queria saber se é verdade que eles vão tirar os guardas municipais daqui do Cascavel Velho. Diz que vão tirar daqui. E vão tirar o posto de saúde também. Mas daí, o que eles vão deixar para nós aqui? Nada? Nós já não tem nada aqui embaixo que nós temos, eles vão tirar? Nós precisamos muito desses guardas aqui. Depois que esses guardas veio aqui, foi muito bom para todo mundo aqui do Cascavel Velho. Agora, se eles tirar daqui, eu não sei o que vai ser de nós aqui, não. Porque é bem difícil, né? Já abandonado esse lugar aqui. Se tirar os guardas, vai ficar mais abandonado ainda. É só para saber se é verdade isso mesmo.
0: Eu acho que não, né? Será, Luizinho?
2: Não tem cabimento no troço desse. Não. Ninguém tira... Para começar, para tirar o posto de saúde, tem que passar um projeto na Câmara. Não passou projeto nenhum. E nem tão pouco...
0: Mandar para o Coronel Lee, né?
2: Sobre a guarda, né?
0: É.
2: E tão pouco foi comunicado pelo Executivo Municipal aos vereadores ou à comunidade que ia retirar um posto de saúde. Um posto de saúde não se retira do dia para a noite assim.
0: Luizinho, olha a estrada da Colônia Melissa, como é que tá, ó. Dá uma olhada. Olha lá. Só no trator. E diz que tem verba liberada, tem... Olha lá, 180 Rio Melissa. E eu não entendo que diz que tem verba liberada, o deputado Batatinha conseguiu verba, o deputado Gugu, mas parece que não tem projeto, não aprovaram o projeto, e aí fica difícil, né? Vou mandar lá para o Severino para ver o que ele fala para nós disso aqui. Isso aqui deve ser um problema, porque o pessoal está sofrendo lá, hein, Luizinho?
2: Tá.
0: O pessoal lá está sofrendo. 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Ah, que legal. Lá em Toledo, dia 6. Nós falamos há pouco aqui no IPC sobre o guarda-rei instalado na 277, mostramos o Leandro lá ao vivo, e os vereadores aprovaram nesta terça-feira requerimento que pede abertura desse acesso. O Leandro vai explicar aí, ó.
4: Jorge, esse caminho oficial aprovado é esse aqui, ó. Inclusive já existe até o projeto, bem adiante daquele clandestino que foi explorado pelos condutores no início da semana.
5: O pedido, aprovado por unanimidade pelos vereadores presentes, pede a abertura do acesso à rodovia federal na altura do quilômetro 592 na região sul da cidade, carente de caminhos alternativos diante do grande movimento. O local fica no cruzamento da Avenida Dr. Isuel Portes, denominação da Via Marginal, com a Rua Otton Mader.
6: Essa é uma discussão já desde 2023 sobre essa agulha, depois que foi feito aquele loop de quadra entrando no bairro 14 de novembro. É uma das demandas do bairro, da comunidade. Sabemos da importância que é essa agulha de acesso, mas sabemos também que tem perigo, né? Hoje estão fazendo uma travessia irregular. Nós sabemos que tem o Código de Trânsito Brasileiro. Temos esse entendimento e a prefeitura contratou o projeto, foi contratado e já está executado o projeto. Só que agora ele está em fase de adequação, como da trincheira, entre outros que sempre tem isso aí.
5: O projeto elaborado pela prefeitura precisa de aprovação da concessionária, que há um ano assumiu a gestão da BR-277.
6: Foi protocolado antes ainda da concessionária ter, já agora tem a concessionária que é a responsável, e agora nós temos que esperar a concessionária dar o ok para aí liberar essa agulha.
5: Também foram aprovadas as emendas impositivas do orçamento de 2026, com algumas alterações.
4: São 157 novas emendas. Algumas foram reagrupadas, por isso que diminui o número, mas algumas precisarão de avaliação técnica do município.
5: São mais de 33 milhões e 300 mil reais em emendas, sendo aprovadas quase 28 milhões. Restando ainda 5 milhões e 300 mil, referentes a 157 solicitações.
7: Os vereadores puderam fazer nova indicação ou ajustar algum impedimento das emendas, e essas 164 viraram 157, porque algumas juntaram com outras, ou fizeram novas indicações, e elas agora foram encaminhadas ao Executivo para nova análise, que eles têm um prazo de 120 dias para análise e posterior compatibilização ao orçamento do município. Então, em breve, nós receberemos um novo projeto, incluindo esse saldo aí de 5 milhões, que serão incluídos ao município e em breve serão executadas essas emendas. Caso haja algum indeferimento, esse dinheiro retorna ao caixa do município.
0: Estou lendo aqui nas páginas, vizinho. O Brasil registrou 42.590 mortes, homicídios, em 2024, reduzindo a taxa de mortes violentas ao menor patamar desde 2014. Em um ano, a queda foi de 7,4%. Amapá, Bahia, Pernambuco, Alagoas e Ceará são estados com maiores taxas. 17 dos 20 municípios mais violentos estão no Nordeste, enquanto os 20 cidades menos violentas ficam no Sul e no Sudeste. Né? A notificação de violência sexual contra crianças e adolescentes dispararam em 10 anos. As meninas são as principais vítimas, 87% dos casos. E outra coisa que eu falo para você, Alagoas, Piauí e Rio Grande do Norte são os estados onde o IDHM, que é da população negra, cresceu em ritmo maior do que a população branca, mas a defasagem continua significativa e a renda per capita é um dos principais fatores. Alagoas, Piauí e Rio Grande do Norte são os estados onde o desenvolvimento humano mais cresceu. Quer dizer, tá ruim lá para cima, hein? E outra coisa aqui, a primeira turma do Supremo Tribunal Federal acabou com a aposentadoria compulsória remunerada, como punição a juízes que cometem infrações graves. O colegiado reconheceu que a aposentadoria sanção não é mais possível desde a reforma da Previdência de 2019. É uma sanção que não sanciona, afirmou o ministro Flávio Dino, relator do caso. E juízes integrantes do Ministério Público terão ainda neste ano um contra-cheque único com informações padronizadas sobre pagamento de verbas indenizatórias. Esse caso aí, ele traz uma outra situação aqui, é por isso que saiu isso aí, Luizinho. Olha que situação. Tem uma desembargadora na Bahia que está... com essa licença aí, né? Ela recebeu 600 mil reais no ano de 2025. Mas mole não?
2: Só?
0: É. E o André Sanches, o teu presidente do Corinthians, que foi expulso porque usou o cartão corporativo. Você viu que ele falou que ele se enganou? Ele trocou os cartões, por isso que deu problema.
2: Pois é.
0: Ele, na hora de pagar ali, entendeu?
2: Trocou o cartãozinho.
0: E o dono da lotérica lá do Ceará, que ganhou na Mega Sena? Ele é um dos 100 do bolão. Eles investiram R$ 3.139,50 cada um dos 100. E ganhou 168 mil, né? Porque 168 milhões dividido por 100 dá isso, né? Dá 168 mil, né? Isso valeu a pena, Luizinho. Diz que o cara é campeão de ganhar, sabia? Já ganhou várias vezes. E eu não ganho nunca. Eu ganhava quando jogava com você, aquelas duplas cenas, né?
2: Dupla cena.
0: Ganhamos uns troquinhos ali.
2: Ganhamos.
0: Ô Luizinho, a Patrulha Maria da Penha, olha essa aqui. É de pensar, hein? A dona Maria Sueli falou que lá no Cascavel Velho estão falando que vai tirar a guarda e vão tirar a guarda. Olha essa aqui, ó. Patrulha Maria da Penha de Cascavel tem redução do número de equipes. A Débora vai contar aí pra gente.
8: Jorge, a gente tem falado muito, né, sobre violência contra a mulher, violência doméstica, e realmente é um assunto que precisa ser falado, né? E os números, eles demonstram que precisa de reforço quando o assunto é atendimento às vítimas. Pois aqui em Cascavel existe a Patrulha Maria da Penha, da Guarda Municipal, que ao invés de ampliar, aumentar o número de equipes, reduziu. Eram 5 equipes exclusivas da Maria da Penha para fazer esse atendimento exclusivo com mulheres que têm medida protetiva, mulheres que foram vítimas de violência. Sabe quantas equipes são hoje, Jorge? Apenas uma. Então, de 5 equipes, apenas uma hoje faz esse acompanhamento. São 3 mil medidas protetivas aqui em Cascavel, acompanhadas pela Patrulha Maria da Penha, da Guarda Municipal aqui de Cascavel. Porém, é impossível atender esse número grande de mulheres com apenas uma equipe. Aí a gente questionando, né, o pessoal que trabalha com esse atendimento, o pessoal aqui da guarda, dá para atender 3 mil mulheres, né, acompanhar 3 mil mulheres com apenas uma equipe? Infelizmente, não. Talvez 100, 200 no máximo? Pois é. Bom, o Tribunal de Contas do Estado está aqui em Cascavel fazendo um acompanhamento nesse atendimento dos casos, né, um acompanhamento das políticas públicas voltadas ao enfrentamento da violência contra as mulheres. Nós questionamos a Prefeitura sobre esse atendimento da Patrulha Maria da Penha. Se o Tribunal de Contas está fiscalizando também, né, esse atendimento, essa redução nas equipes. E aí a nota que foi encaminhada para a nossa equipe diz o seguinte, que dentro desse trabalho estão previstas visitas à Secretaria de Segurança Pública e Proteção à Comunidade e reuniões com secretarias relacionadas a esse trabalho, especialmente a Secretaria da Mulher e Cidadania. Além disso, por sugestão do município, a equipe do Tribunal de Contas também visitou o setor responsável pelos contratos do Fomplata em Cascavel e fará o acompanhamento em do andamento de obras importantes vinculadas ao fundo. O município reforça que essa agenda não se trata de fiscalização, mas de um acompanhamento pontual realizado pelo tribunal. Bom, como é que está funcionando então os atendimentos para mulheres que são vítimas? Quem liga para o 153, antes tinha, né, esse atendimento exclusivo da Patrulha Maria da Penha. Agora quem atende é uma equipe da rua. O atendimento continua sendo 24 horas, mas não da Maria da Penha. Maria da Penha tem funcionado só de segunda a sexta-feira em horário comercial. Só para a gente ter uma noção de números, de janeiro até maio, até o mês que a gente está, foram 700 atendimentos por violência doméstica aqui em Cascavel, um número muito alto. Então a gente fica se perguntando, né, Jorge, por que essa redução de 5 para uma equipe apenas da Patrulha Maria da Penha? E como é que tem sido feito, né, esse trabalho só com esse número reduzido, né? 3 mil medidas protetivas que são acompanhadas pela Patrulha Maria da Penha. Realmente esse trabalho não fica prejudicado? Essa é a questão. Jorge, volto contigo.
0: Obrigado, Débora. Que coisa, hein? Como
2: é
0: que faz?
2: Aumenta, né, cara?
0: Como que atende 700 com uma...
2: com uma viatura?
0: É. E não do sábado e domingo, que é quando mais pode acontecer.
2: Sim.
0: É onde o digníssimo está em casa.
2: Ou... tá entortando, resolve.
0: É onde ele tá em casa, que fica nervioso, que se perde, né?
2: Eu?
0: É igual aquele lá que tacou fogo na mulher e que os desembargadores decidiram que ele não teve intenção de matar. Mas... não, ele jogou fogo para fazer o quê? Tacou fogo para quê? Na pior das hipóteses, vai mutilar, vai manchar, vai marcar, vai...
2: não, qualquer entendeu? Coisa vai acontecer, né?
0: Ah, aí entregamos as bets, né? Olha, vamos tentar. E outra, a gente procurou o Coronel Lee, que não quis gravar a entrevista, né? Precisamos saber os motivos disso aí. Alguém tomou essa decisão aí. E como o Coronel Lee não se manifestou, ele não deve ter sido.
2: Pois é.
0: Né? Porque senão ele ia falar, olha... tive que mudar porque não tenho pessoal ou porque não tenho verba ou coisa assim. Não sei não, hein? Ô, Lizinho, eu estou olhando aqui, o Vorcaro aceitou devolver 60 bilhões em nova proposta para delação. Ô, Lizinho, mas se o cara ele aceitou devolver 60 bilhões, é porque ele está com essa grana, né?
2: Eu.
0: Porque ele não gastou 60 bi, né?
2: Eu vou falar uma coisa para você, Jorge.
0: Nós
2: aqui do interior, as cidades pacatas do interior... temos os blogs, temos as colunas, escrevemos, satirizamos. Mas que arrependimento ter conhecido esse Vorcaro antes, viu, Jorge? Porque ele deixou algum nego milionário, viu?
0: Rapaz.
2: É muito dinheiro,
0: o
2: Jorge.
0: O cara aceitou devolver 60 porque, viu, vai estar onde, né? E você sabe que o ex-governador hoje do Rio, de novo, teve um vasculhar a casa dele, né?
2: Probleminha, né?
0: Sabe por causa de quê, não? Que eles tinham descoberto que tinha uma aplicação de 970 milhões, né?
2: É.
0: E daí agora eles descobriram mais uma... de 2 bilhões. Então, são 2 bilhões e 970 milhões do Rio Previdência. Né?
2: É.
0: Então, 3 bi. E segundo aqui a PF, estima-se em 20 2 milhões de reais a propina. Rapaz, é dinheiro, hein? Mas você já viu que ele só fala de bilhões? Você
2: acabou.
0: Não, não tem mais mi.
2: Não, não.
0: É tudo bi.
2: Bi. É. Mi é para nós.
0: Mi, é.
2: É para nós.
0: Olha, o Ministério Público do Paraná cobra medidas para reduzir filas de cirurgia ortopédica no Hospital Universitário de Cascavel. Del Rios, conta lá.
9: Não é de hoje que as reclamações pipocam por todos os lados, né? Pessoas que estão na fila para procedimentos ortopédicos no Sistema Único de Saúde reclamam que estão há muito tempo esperando. Algumas há mais de 5 anos. Existe gente também que está há mais de 10 anos aguardando por uma cirurgia. Isso fez com que o Ministério Público, através da 9ª Promotoria, tomasse a decisão de ajuizar uma ação contra o governo do estado que gerencia o hospital universitário. Um levantamento da 9ª Promotoria de Justiça identificou 855 pacientes aguardando pelos procedimentos, alguns desde 2016. A investigação do MP acompanha a situação desde 2022 e aponta demora excessiva no atendimento de pacientes do Sistema Único de Saúde, todos já triados e inseridos regularmente no fluxo da rede pública, mas que seguem sem previsão concreta para a realização de cirurgias ortopédicas eletivas. Na ação, a promotoria argumenta que não há nenhum interesse do sistema público de saúde através do poder público estadual, ou seja, o governo do estado, em agilizar essa fila. Por isso mesmo existe uma omissão. Este foi o motivo principal para o ajuizamento desta ação do Ministério Público na Justiça. O promotor Felipe Segura, autor da ação, pede que a Justiça determine ao Estado do Paraná a realização de avaliação médica especializada em ortopedia para os pacientes da fila, dentro de prazo a ser fixado judicialmente, garantindo diagnóstico adequado e definição do tratamento necessário, incluindo cirurgias quando indicadas, principalmente para portadores de patologias e lesões ortopédicas que provocam dor crônica, limitação funcional, restrição de mobilidade, comprometimento de qualidade de vida.
10: A gente vê que não está funcionando as eletivas ortopédicas, vocês estão acompanhando no dia a dia, e vocês são da imprensa, sabem o quanto é a dificuldade ali de você diminuir a fila da ortopedia eletiva no hospital universitário, e já estamos há 4 anos de procedimento, chega uma hora que desemboca, ou você arquiva ou você entra com a ação para tentar resolver de uma forma estrutural, dialogar com o Estado e impondo multas para que se resolva, para que ele tente se reorganizar para pelo menos, não digo zerar, mas gradativamente diminuir a fila das pessoas que estão esperando.
9: A reportagem da KTV entrou em contato com a direção do Hospital Universitário de Cascavel, que, por enquanto, prefere não se manifestar. Já a Secretaria Estadual de Saúde também foi questionada, mas ainda não enviou resposta.
0: Luizinho, estou devendo 2 respostas aqui. O caso lá do Rio Melissa, o folador não é responsabilidade dele.
2: Rio?
0: Me informou. La Melissa, né? Colônia Rio Melissa, né?
2: É.
0: Então, ele me encaminhou aqui que a resposta isso é do Charles, DR. O Charles escreveu: sim, estamos realizando manutenção, fazendo patrulhamento. Assim que secar, daremos continuidade. Porque tá feio lá, né, Charles? Ajuda nós aí, porque senão o povo não aguenta
2: a
0: lá.
2: A safra. É. Não vai ter como ser escoada.
0: E outra coisa, o telespectador aqui, o Giovanni Pelosi, ele é morador do centro, foi retirado de lá, ele queria saber se tem como voltar, um atendimento posto de saúde no centro, né? O que tramitou na Câmara e tal. Encaminhei ao secretário Ali e o secretário falou: fizeram pedido de estudo para implementação. Então, quem sabe, né, Giovanni? Agradeço a audiência aqui na KTV FM, convido para estar conosco amanhã. A gente vai continuar na TV e nas plataformas digitais.

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1: 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As notícias do governo federal que movimentaram o país no dia de hoje.
2: Olá, boa noite.
0: Boa noite para você que nos acompanha em todo o país.
2: Terça-feira, 26 de maio de 2026.
0: Vamos ao destaque do dia, qualidade de vida.
2: Brasil alcança pela primeira vez patamar mais elevado do índice de desenvolvimento humano.
0: Estudo das Nações Unidas aponta que a educação foi o que mais impulsionou o crescimento. Luana Karen.
3: Na escala que vai de 0 a 1, o país saiu de 0,744 em 2012 para 0,805 em 2024, alcançando o patamar de muito alto desenvolvimento humano.
2: Destaque também para o Bolsa Família, que além da transferência de renda, exige frequência escolar mínima de crianças e adolescentes.
0: Sobre o assunto, vamos conversar ao vivo com o ministro do Desenvolvimento e Assistência Social, Família e Combate à Fome, Wellington Dias.
2: E ainda, Minha Casa Minha Vida.
0: Presidente Lula entrega mais de 500 unidades habitacionais a famílias que vivem em Manaus.
2: Residencial conta com bibliotecas, duas churrasqueiras, centro comunitário, espaços comerciais e quadra poliesportiva.
4: Vamos contratar até o final desse ano 3 milhões de casas para o povo brasileiro.
0: Hoje, na apresentação da Voz do Brasil, Luciana Vasconcelos e Luciano Seixas.
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0: Pela primeira vez, o Brasil atingiu a classificação IDH muito alto na classificação das Nações Unidas.
2: O Índice de Desenvolvimento Humano mede a qualidade de vida da população.
0: Segundo o estudo, políticas como Bolsa Família colaboraram neste avanço.
3: O desenvolvimento humano no Brasil alcançou o maior nível da história, segundo o radar IDHM 2024, divulgado pelo Programa das Nações Unidas para o Desenvolvimento. Na escala que vai de 0 a 1, o país saiu de 0,744 em 2012 para 0,805 em 2024, alcançando o patamar de muito alto desenvolvimento humano. O indicador leva em conta 3 pilares: educação, renda e expectativa de vida. A educação foi a área que mais avançou. Saltou de 0,679 em 2012 para 0,798 em 2024. O estudo aponta que políticas públicas de transferência de renda, como Bolsa Família, ajudaram a reduzir o trabalho infantil e aumentar a permanência de crianças e adolescentes na escola. Uma realidade próxima da vivida pelo estudante Gabriele Natanael Gomes. Foi o Bolsa Família que permitiu com que ela e os irmãos frequentassem a escola.
5: Meu pai, ele é marceneiro, minha mãe é auxiliar de serviços gerais. Eles sempre trabalharam bastante com a ajuda desse auxílio, dando suporte a mim e aos meus irmãos matriculados na escola, sendo acompanhados ali nos postos de saúde. Eles conseguiram ter mais segurança para trabalhar tranquilos.
3: Em 2012, com a melhoria de renda, a família deixou o Bolsa Família. O pai de Gabriele, o marceneiro Vilmar Manuel Gomes, diz que o cartão do benefício ficou guardado de lembrança.
6: Quando eu comecei a ter a vida melhor, as condições melhor, aí que eu não precisei mais, aí eu fiquei muito feliz de saber que não precisei mais. Essa ajuda já ia passar para outra pessoa.
3: Os dados mostram também redução das desigualdades raciais. Nos últimos 13 anos, o desenvolvimento humano da população negra cresceu em ritmo quase duas vezes maior que o da população branca. Mesmo assim, a diferença ainda existe. Enquanto a população branca chegou ao índice de 0,851, a população negra alcançou 0,774. O ministro-chefe da Secretaria-Geral da Presidência da República, Guilherme Boulos, destacou que é responsabilidade do governo avançar ainda mais.
7: O abismo que separa a renda média da pessoa branca e da pessoa negra, ele é menor, mas ele ainda existe. O abismo que separa a renda masculina da renda feminina, ele é menor, mas ele ainda existe. A gente também tem consciência da responsabilidade de que a gente precisa avançar mais.
3: Em uma rede social, o presidente Lula destacou que o resultado não é coincidência, mas reflexo de escolhas políticas consistentes e coordenadas. E disse que ainda há um longo caminho pela frente, com desigualdades regionais, de gênero e de raça, que precisam ser superadas. Reportagem Luana Karen.
8: E o ministro do Desenvolvimento e Assistência Social, Família e Combate à Fome, Wellington Dias, está conosco aqui no estúdio da Voz do Brasil para comentar esses dados e falar mais sobre o Bolsa Família. Boa noite, ministro.
9: Boa noite, Luciana, a você e todo o Brasil.
8: Ministro, como nós ouvimos na reportagem, em 2024 o Brasil atingiu o melhor patamar de desenvolvimento humano da história e a melhora na educação foi o que puxou esse índice para cima. As contrapartidas do Bolsa Família, que obrigam a manter crianças na escola, tem a ver com esse resultado?
9: Tudo a ver. Veja que a transferência de renda, o Bolsa Família, ele não é só transferência de renda. Ele é um programa que coloca como condicionalidade o cuidado primeiro com a saúde. Ou seja, queremos um brasileiro, uma brasileira saudáveis. Então, se recebe aqui o Bolsa Família, mas aqui a gestante tem que acompanhar ali toda a fase da gestação, os exames. A criança, quando nasce, também ali tem todos os cuidados, vacinas. E é integrado com a educação. A educação como grande alicerce para interromper uma história de vulnerabilidade, de pobreza na família. Então, quando a pessoa está recebendo o Bolsa Família, ali as crianças estão matriculadas, acompanhamos a frequência à aula, a aprovação, agora o pé de meia que ajuda a reforçar mais ainda esse trabalho. E veja o resultado, todo ano a gente comemora uma média de 1 milhão e 300 mil pessoas que são do Bolsa Família e que termina uma qualificação para ter uma profissão. É um Pronatec, é um curso técnico, é o Acredita, que agora a gente está trabalhando, é um curso superior e, é claro, aqui é uma porta larga para a superação da pobreza. Mas eu queria registrar esse feito, ele é histórico. Eu sou da geração, eu tenho mais de 60 anos, eu sou da geração que viveu o Brasil subdesenvolvido, um país subdesenvolvido. Depois alcançamos já ali no primeiro mandato do presidente Lula, segundo, numa estratégia extraordinária, já ali no primeiro mandato da presidenta Dilma, o Brasil como um país em desenvolvimento. Nós tínhamos alcançado o IDH 07. E agora entramos no clube dos países, não é, com o IDH muito alto IDH. É o patamar de países da Europa, é o patamar de países da América do Norte, ou seja, é um clube, não é, infelizmente, que não são de muitos países. Mas o Brasil deixa de ser só aquela grande economia, aquele grande produtor de agricultura e melhora a desigualdade. Como disse o presidente Lula, ainda temos que encarar a desigualdade regional. Por isso que essa divulgação da ONU, através do PNUD, ela também nos traz um dado bom, que é o IDHM, que é uma medição por município. E aqui permite a gente trabalhar por município, por região do Brasil, não é, cuidar da população, não é, como a população de negra e negros, a população de indígenas, ou seja, e com isso alcançar uma igualdade mais completa.
8: É aproveitar esses dados, então, ministro, para poder fazer políticas públicas mais direcionadas?
9: Sim, o Brasil ele tem muita eficiência em tirar pessoas e famílias da fome, da pobreza, e agora a gente tem uma condição de um passo novo. Como é que, por exemplo, o IDH muito elevado, Distrito Federal. Mas como é que a gente olha para várias regiões do Distrito Federal, como o Sol Nascente, né? Como é que a gente olha o estado do Pará, cresceu, mas como é que a gente olha ali para o arquipélago de Marajó? Os três estados que tiveram melhor crescimento, né? O meu Piauí, não é, que tem uma história extraordinária, Rio Grande do Norte, Alagoas, tiveram um crescimento muito alto. O Piauí, por exemplo, tinha um índice de desenvolvimento humano no começo desse século, 2002, 2003, 0,4. Muito baixo desenvolvimento. E passou para baixo desenvolvimento, 0,5, 0,6, médio desenvolvimento. Agora alcançamos 0,74, quase 0,75, né, já nos aproximando, não é, da média nacional. Então, isso por quê? Porque melhor a educação. Era a pior em educação, hoje o quarto melhor em educação. Então, melhora a renda, melhora a expectativa de vida. E eu digo que com essa forma como o Brasil, o governo do Brasil, com o presidente Lula, trabalha, de um lado, tirar da fome, mas superar a pobreza, garantir investimentos, habitação. Ele está entregando casas em Manaus. Significa alguém que pagava o aluguel, ganha um salário mínimo, mas aí paga a metade é para pagar o aluguel. Aquela família fica na pobreza. Então, a necessidade de alcançar várias necessidades do ser humano, e é isso que o projeto do Brasil está trabalhando.
0: Ministro, nós temos aqui dois depoimentos de pessoas que já receberam o Bolsa Família e saíram do programa. A primeira é a Stephanie de Mello Oliveira, de Rio Branco, no Acre. Ela conseguiu um emprego com carteira assinada, passou um ano dentro da regra de proteção do programa, né, antes de sair. Vamos ouvir a Stephanie.
10: É meu primeiro emprego de carteira assinada, né, mas já trabalhava em outros lugares, né, tipo faxina, diária. Logo quando eu comecei a trabalhar, né, ainda recebia, né, 650. Aí demorou acho que assim uns 4 meses, baixou o valor, né? Foi para 325. Aí recebi uma mensagem, né, do governo que eu ia receber esse valor durante 12 meses. Que quando foi o mês passado, foi suspendido, assim como falaram, né? Quando eu não trabalhava, era só o Bolsa Família.
0: E a gente tem também a Lilian Pinheiro, que ela é empreendedora. Atualmente ela tem um salão.

0: comecei a investir dentro do meu espaço. Eu tinha apenas uma cadeira na garagem da minha casa e o tanque. Foi quando também eu conheci o Banco do Nordeste, onde formamos um grupo e participamos do programa Crédito Amigo. Lembro que eu comprei produtos para dentro do meu salão. E daí essa parceria ela só foi dando continuidade, né? E hoje me tornei especialista em cachos.
1: Pois é, ministro, tanto o encaminhamento para o emprego quanto o estímulo ao empreendedorismo fazem parte aí dos eixos de mobilidade social que estão ligados ao programa de transferência de renda. Explica melhor para os ouvintes como é que funcionam esses mecanismos.
2: Olha, primeiro, nós criamos aí por uma iniciativa do presidente Lula uma mudança que estimula, né, o trabalho, o emprego, o empreendedorismo, o cooperativismo. Veja já na fala, não é, da Gabriela, e falando inclusive do Vilmar, né, o pai dela, que a partir do Bolsa Família ela pôde estudar, pôde crescer, né, o pai também, e isso é extraordinário. A Stephanie, né, que exato, coloca aí sobre a parte do emprego. Veja, a gente criou, tinha um medo de assinar carteira, porque senão ia perder benefício, e a gente criou uma regra de proteção, onde quando alguém vai para o emprego, ali ela não sai do Bolsa Família. A gente mede a renda, mede a renda. A renda precisa alcançar R$ 706 per capita acima desse valor para poder sair de vez do Bolsa Família. E uma família de 5 pessoas tem que ter uma renda de R$ 3.530 na família para poder sair do Bolsa Família. Sai do Bolsa Família, mas não sai do cadastro. Quando perde o emprego, volta de novo para o Bolsa Família. O outro foi a regra de proteção, como disse aí a Stephanie, que ela vai para o emprego, passa a ganhar. Ela ultrapassou a chamada linha da pobreza. Mas ainda assim, a gente deixa por 12 meses. Ela permanece por 12 meses. Esse emprego é para valer, né? Ou é aquele emprego temporário? Então a gente aguarda para ver o que acontece. E ela recebe ali o valor do benefício mais o salário, né? Como ela disse, acumula. Então isso foi uma diferença muito grande na área do emprego. Veja que o Brasil segue crescendo, graças a Deus. 5 milhões e 300 mil novos empregos desde janeiro de 2023, neste mandato do presidente Lula. E destes empregos, 90% é o povo do Cadastro Único Social. O povo do Bolsa Família, não é, grande parte dos empregos. Agora, também o empreendedorismo. O exemplo aí da Lilian, né, que montou lá, começou ali com a cadeira, depois um salão de beleza. Agora a gente apoia. É um mercadinho, é uma pessoa que trabalha com uma pequena indústria, um restaurante, enfim. E, neste caso, também é a mesma regra. Então, nós temos hoje, para você ter uma ideia, no mês de maio, 7 milhões de brasileiros, de famílias, 7 milhões de famílias que estão no emprego, estão como pequeno negócio e recebendo o Bolsa Família, ou recebendo 100% ou recebendo a metade, porque está na regra de proteção. Então, eu quero acreditar no campo, um outro caminho, o cooperativismo, né? O cooperativismo. A gente, inclusive, está premiando as empresas que mais empregaram o povo do Bolsa Família, não é? Premiando as cooperativas que mais estão ajudando as pessoas a superarem a pobreza. Eu digo que esse caminho do Brasil é tão extraordinário que são 142 países que já acompanham esse modelo do Brasil.
3: Ministro, para a gente finalizar, que a gente tem só um minutinho, o Ministério reformulou o aplicativo e o site do Bolsa Família. Vamos chamar as pessoas agora para ver esse site, esse aplicativo. O que que tem de novo?
2: Olha, de novo, é mais humanização, ou seja, através do celular, através de um aplicativo, a pessoa vai poder, por exemplo, eu quero atualizar o cadastro, bloqueou meu Bolsa Família, o que que aconteceu? Vai lá no aplicativo e você inclusive já resolve. Bloqueou porque não tomou a vacina, não é? Bloqueou porque o filho não está matriculado. Ou seja, ali ele já sabe, é uma linha direto. E mais,

0: abre porta o aplicativo para todos os programas que estão integrados ao Cadastro Único Social. Não é só o Bolsa Família, não é só o BPC. Tem o Pé de Meia, Farmácia Popular, Gás do Povo, Luz do Povo, agora o programa Minha Casa Minha Vida, Melhoria Habitacional, Pronaf, ou seja, tem 56 programas. É uma porta da dignidade, como diz o presidente Lula. Então eu fico muito feliz de ver o Brasil, de um lado, no top 10 dos países, né, que mais desenvolvidos do mundo, e também, é claro, a importância do social, o desenvolvimento social como parte estratégica do próprio desenvolvimento econômico. Isso é potente.
1: Muito bem, nós conversamos com o ministro do Desenvolvimento e Assistência Social, Família e Combate à Fome, Wellington Dias. Muito obrigado, ministro, pela entrevista aqui à Voz do Brasil.
0: Olha, eu que agradeço e, se Deus quiser, vamos voltar para dar boas notícias para o Brasil. O Brasil melhorando, o Brasil crescendo.
2: Oi. E hoje o presidente Lula entregou mais de 500 moradias do programa Minha Casa Minha Vida em Manaus.
1: Além do condomínio contar com área comunitária, ele ainda possui escolas e posto de saúde próximos.
3: Dona Aldenora Gomes Brito mal conseguiu aguentar a emoção. Ela é uma das beneficiadas com um apartamento no residencial Morar Melhor em Manaus. A casa própria era o sonho de uma vida inteira.
4: Muito obrigado por essa chave. E hoje esse sonho está sendo realizado. Ganhei meu apartamento completo.
3: Nesta terça-feira foram entregues 576 moradias que vão abrigar pelo menos 2.300 pessoas no residencial Morar Melhor 13, 14 e 15, localizado no bairro Tarumã Açu. As unidades têm cerca de 50 metros quadrados de área privativa e seguem os novos padrões do Minha Casa Minha Vida, com varanda e espaço para convivência, que incluem 3 bibliotecas, churrasqueiras, centro comunitário, área comercial e quadra poliesportiva. O empreendimento recebeu 92 milhões de reais em investimentos do Fundo de Arrendamento Residencial. O presidente Lula falou sobre a retomada e o alcance histórico do programa Minha Casa Minha Vida.
5: Tem gente que nunca tinha tomado banho no chuveiro. Tem gente que não sabia o que era uma pia ou lavar um prato numa torneira. E isso é desumano num país que tem todo o potencial de fazer casa para todo mundo. Está na Constituição brasileira que casa é um direito de todo e qualquer cidadão e nós temos apenas que cumprir a Constituição. Por isso, nós criamos o Minha Casa Minha Vida. Vamos contratar até o final desse ano 3 milhões de casas para o povo brasileiro.
3: O presidente Lula também defendeu o fim da escala 6x1.
5: E ontem, no Congresso Nacional, nós fizemos um acordo com o presidente da Câmara e nós vamos acabar com a escala 6x1, o povo vai trabalhar 5 dias e vai poder descansar 2.
3: A entrega do condomínio foi feita com toda a infraestrutura, que inclui água, esgoto, iluminação pública, energia elétrica, pavimentação e drenagem. E o entorno do residencial Morar Melhor ainda conta com creche, escolas e posto de saúde. De Manaus, no Amazonas, Luciana Colares de Holanda.
2: O programa Move Brasil, táxis e aplicativos já está com os recursos garantidos.
1: Uma medida provisória foi publicada hoje, destinando 30 bilhões de reais para o financiamento de carros novos em condições especiais.
2: Os contratos de financiamento serão feitos no mês de junho.
6: Foi publicada nesta terça-feira a medida provisória que abre crédito extraordinário de 30 bilhões de reais para compra de veículos por motoristas de táxi e de aplicativo. A iniciativa faz parte do programa Move Brasil, lançado no dia 19 de maio pelo governo federal. E o objetivo é ampliar o acesso ao financiamento de automóveis voltados ao transporte individual de passageiros. Em uma visita a uma concessionária de de carros elétricos em Brasília, o vice-presidente Geraldo Alckmin afirmou que há uma enorme procura pelo novo programa. Segundo ele, as mulheres terão ainda mais redução na taxa de juros dos financiamentos, porque o governo quer estimular que elas ganhem espaço no setor.
7: Há um estímulo para as mulheres, porque há uma procura grande das mulheres para motorista de aplicativo ou taxista, seja mulher. Então a gente quer estimular que mais mulheres venham participar como motoristas de aplicativo ou táxi.
6: O Move Brasil vai financiar automóveis novos de até R$150 mil, que façam parte da lista de veículos habilitados no programa Mover, permitindo apenas modelos considerados sustentáveis. O vice-presidente destacou ainda que o programa já possui uma linha de financiamento para caminhões e ônibus.
7: Há um segundo programa para caminhões e ônibus de 21,1 bilhões de crédito. Foi incluído nesse programa também os implementos rodoviários. E isso vai ajudar muito na logística do Brasil, melhorar a produtividade.
6: Podem participar do novo programa motoristas de aplicativos com cadastro ativo há pelo menos 12 meses, que tenham realizado ao menos 100 corridas nesse período na mesma plataforma, além de taxistas registrados e em atividade. Para se habilitar, o motorista precisa preencher cadastro na plataforma gov.br/movebrasil. A partir do dia 18 de junho, quem recebeu a confirmação de participação no programa poderá procurar as concessionárias e instituições financeiras para análise de crédito. Reportagem Gabriela Noronha.
1: A semaglutida sintética, um medicamento usado para diabetes e para perda de peso, poderá ser produzida no Brasil.
2: O Ozive, medicamento conhecido como caneta emagrecedora, usa o mesmo princípio ativo do Ozempic.
1: O ministro da Saúde, Alexandre Padilha, afirmou que o Brasil vai se beneficiar com essa produção. E o governo já estuda como será o uso pelo Sistema Único de Saúde.
8: Vai produzir aqui no Brasil. Então isso significa derrubar o preço, você começa a ter uma concorrência maior. Significa medicamento com segurança, porque foi avaliado tecnicamente pela Anvisa, e significa geração de emprego e renda aqui no Brasil. Nós vamos começar um protocolo no SUS para avaliar como utilizar essas medicações no Sistema Único de Saúde.
2: Essas foram as notícias do Governo do Brasil.
1: Uma realização da Secretaria de Comunicação Social da Presidência da República.
2: Com produção da empresa Brasil de Comunicação.
1: Fique agora com as notícias do Poder Judiciário e do Congresso Nacional.
2: Boa noite.
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11: CNJ aprova contra-cheque único para cumprimento de decisões do STF sobre salários de magistrados.
12: Primeira turma do Supremo mantém decisão que determinou o fim da aposentadoria compulsória remunerada como penalidade máxima imposta a juízes.
11: STJ suspende liminar e mantém concurso do Ministério Público de Mato Grosso com provas em Cuiabá e São Paulo.
12: Boa noite, eu sou Marcela Luiza.
11: Eu sou Walter Lima.
12: O Conselho Nacional de Justiça aprovou hoje, por unanimidade, contra-cheque único para magistrados do país para cumprir decisões do STF sobre verbas indenizatórias.
11: A resolução é da relatoria do presidente do CNJ e do STF, ministro Edson Fachin. Carolina Chaves.
13: Para Fachin, a medida tem como objetivo ampliar a fiscalização dos pagamentos a magistrados.
14: Um contra-cheque por magistrado. Afinal, o que se paga com dinheiro público não pode se esconder em múltiplas folhas. E nesse sentido, o contra-cheque único permitirá uma maior transparência de todos os recebimentos.
13: Com essa resolução, cada magistrado só poderá receber um único documento com detalhamento de salário e de verbas indenizatórias, sem uso de folhas suplementares. O contra-cheque único vai deixar explícito o valor efetivamente pago na conta de cada magistrado.
12: Mantida a decisão que determinou o fim da aposentadoria compulsória remunerada como penalidade máxima imposta a juízes.
11: O entendimento é da primeira turma do Supremo Tribunal Federal. Marta Ferreira.
15: Em março deste ano, o ministro Flávio Dino, relator do caso, determinou que o Conselho Nacional de Justiça deverá aplicar a perda do cargo de magistrado e a consequente perda de salário como a maior punição por violações disciplinares. Segundo ele, infrações graves devem ser punidas com a perda do cargo de acordo com a interpretação da reforma da Previdência promovida pela Emenda Constitucional 103 de 2019. A decisão foi contestada e analisada pela primeira turma do Supremo. A primeira turma, então, negou provimento ao recurso e, com isso, fica mantida a decisão que afastou a aposentadoria compulsória remunerada como sanção disciplinar máxima aplicável a magistrados.
12: Presidente do STJ suspende efeitos de liminar que havia paralisado o concurso público para promotor de justiça substituto do Ministério Público de Mato Grosso.
11: O edital prevê a aplicação da prova objetiva em Cuiabá e São Paulo no dia 14 de junho. Fátima Uchoa.
16: Um candidato impetrou mandado de segurança alegando, entre outros pontos, violação do princípio da isonomia por suposta desigualdade entre candidatos de diferentes regiões do país. O Tribunal de Justiça de Mato Grosso concedeu a liminar, mas o presidente do STJ, ministro Herman Benjamin, destacou que o adiamento repentino da prova, além de causar prejuízos aos candidatos já inscritos, comprometeria o cronograma do concurso, obrigaria a administração a reorganizar todas as etapas do certame e retardaria a recomposição do quadro funcional do Ministério Público Estadual. Com a suspensão da liminar, fica mantida a prova objetiva para 14 de junho, tanto na capital mato-grossense quanto na capital paulista.
12: Entrou em vigor a nova regra que obriga empresas a prevenir riscos à saúde mental no ambiente de trabalho.
11: A atualização da norma regulamentadora 1 passa a incluir os riscos psicossociais no gerenciamento das empresas. Anderson Conrado.
17: A partir de agora, empresas e órgãos públicos terão de identificar e controlar situações que possam afetar a saúde mental dos trabalhadores. Entre os fatores estão assédio, pressão excessiva por metas, jornadas prolongadas e sobrecarga no trabalho. Para a Justiça do Trabalho, a nova norma reforça a importância da prevenção e da criação de ambientes de trabalho mais saudáveis.
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12: Uma boa noite.
11: E até amanhã.
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2: Eu sou Paula Groba.
18: E eu sou Humberto Pinheiro.
2: E estes são os destaques de hoje do Jornal do Senado, que começa agora.
18: Aprovada a medida provisória que garante reajuste de 5,4% no piso salarial de professores da educação básica.
2: Avança projeto que limita bloqueios de repasses federais a estados e municípios.
18: Comissão aprova a convocação de presidente do Banco de Brasília para explicar operações com o Banco Master.
2: Boa noite.
18: Boa noite.
2: Uma vitória para a educação. O Senado aprovou a medida provisória que prevê aumento de 5,4% no piso salarial dos professores da educação básica. O texto fixa o valor de 2026 em R$ 5.130,63.
18: A proposta busca dar mais segurança aos educadores e reforçar a valorização da carreira docente em todo o país. Mais informações com o repórter Pedro Pincer.
19: O Senado aprovou uma medida provisória que determina piso salarial de R$ 5.130,63 para os professores da educação básica pública em 2026, um reajuste de 5,4% em relação ao piso anterior. De acordo com a medida, o reajuste passará a considerar a inflação do ano anterior, medida pelo INPC, somada a 50% da média de crescimento das receitas do Fundeb nos 5 anos anteriores. A relatora, senadora professora Dorinha Seabra, do União do Tocantins, destacou a importância de valorizar o trabalho dos docentes.
20: Esse é o nosso apelo para que, a partir do piso, as carreiras sejam reorganizadas nos diferentes municípios brasileiros e nossos estados.
19: Se aplicada por todos os entes federativos, a nova regra deve gerar um impacto de 6,4 bilhões de reais em 2026. As receitas do Fundeb, que financiam 70% dos salários dos professores, cresceram 120% em termos reais entre 2020 e 2026. O texto segue agora para a sanção presidencial.
2: E a proteção às mulheres vítimas de violência doméstica foi ampliada. O plenário aprovou uma proposta que dá mais tempo para que elas denunciem os agressores.
18: O projeto aprovado hoje aumenta de 6 meses para 1 ano o prazo para a apresentação de queixa ou representação criminal, reconhecendo as dificuldades enfrentadas por muitas vítimas para romper o ciclo da violência. O repórter Alexandre Campos tem os detalhes.
21: A senadora professora Dorinha Seabra, do União do Tocantins, que foi relatora da proposta na Comissão de Constituição e Justiça, lembrou que muitas vezes a vítima tem laços afetivos com o agressor. Por isso, o tempo maior para apresentar a queixa é necessário para que ela vença o medo e tome a iniciativa de buscar a ação do poder público.
22: Nós lutamos o tempo todo, evitando situações que possam ser utilizadas como estratégias para tirar o direito da mulher poder ter a justiça instalada numa situação de violência.
21: Opinião semelhante tem a senadora Damares Alves, do Republicanos do Distrito Federal, relatora do projeto na Comissão de Direitos Humanos.
23: Essa mulher, quando está se sentindo mais segura, às vezes num novo emprego, numa nova casa, ela vai ter maturidade, equilíbrio para fazer a denúncia. Então, a gente precisa estender esse espaço, esse tempo, para que ela faça a denúncia da violência.
21: Nos casos de ação penal pública, quando o Ministério Público não oferecer a denúncia, a vítima também passa a ter o direito de queixa ou representação contra o autor do crime no prazo de 12 meses. O projeto segue para a sanção presidencial.
2: O senador Eduardo Girão, do Novo do Ceará, defendeu a regulamentação do ensino domiciliar na educação básica, o homeschooling. Ele criticou a condenação de um casal em São Paulo por abandono intelectual e afirmou que a falta de regras claras gera insegurança jurídica para as famílias.
18: Girão também argumentou que o ensino em casa pode ser necessário para crianças com autismo, depressão, transtornos de aprendizagem ou vítimas de bullying.
24: Defender o homeschooling não significa absolutamente atacar a escola tradicional. Significa reconhecer que nenhuma sociedade livre pode impor um único modelo educacional para todas as famílias e para todas as crianças.
2: Na mesma linha, o senador Hermes Klan, do PL de Santa Catarina, cobrou a votação do projeto que regulamenta o ensino domiciliar na educação básica. Segundo ele, a proposta garante segurança jurídica, fiscalização e transparência para o homeschooling, além de equilibrar a liberdade das famílias com o dever do Estado de garantir a educação.
18: Klan também criticou a demora do Senado em analisar o texto aprovado pela Câmara em 2022.
25: Preserva o interesse público na qualidade pedagógica e na proteção contra abusos e no desenvolvimento integral da criança. O projeto chegou ao Senado Federal em 2022. Já deveria ter sido submetido à deliberação final desta Casa.
2: A Comissão de Assuntos Econômicos do Senado aprovou a convocação do presidente do Banco de Brasília, Nelson Antônio de Souza, para explicar as operações realizadas com o Banco Master. O depoimento deve ocorrer na próxima terça-feira. A decisão foi tomada após o presidente da CAI, senador Renan Calheiros, do MDB de Alagoas, afirmar que o dirigente do BRB condicionou a ida ao Senado à publicação do balanço financeiro do banco.
18: O pedido de convocação foi apresentado pela senadora Damares Alves, do Republicanos do Distrito Federal, que cobra esclarecimentos sobre as operações e os impactos financeiros envolvendo o Banco Master.
2: Hoje, a comissão também aprovou um projeto que obriga a Comissão de Valores Mobiliários a apresentar todo semestre um relatório sobre a sua atuação. O projeto ainda aguarda votação em turno suplementar. Durante a votação, o caso do Banco Master foi citado pelos senadores Jaime Bagatoli, do PL de Rondônia, e Damaris Alves, do Republicanos do Distrito Federal.
0: Senadora Tereza Cristina, se nós tivéssemos uma CVM, ele estivesse fiscalizando, nós não tínhamos chegado nessa situação que o Banco Master chegou.
23: Somos o órgão fiscalizador e essa comissão é órgão fiscalizador. E a CVM não compartilhava informações com a gente. Eu tenho certeza que se nós tivéssemos, como cai nessa questão do Banco Master, sido acionados institucionalmente, nós teríamos feito alguma coisa.
18: Avançou no Senado o projeto que limita o bloqueio de recursos dos fundos de participação dos municípios e dos estados.
2: A proposta aprovada na Comissão de Desenvolvimento Regional busca a liberação desses recursos para setores essenciais, especialmente nas cidades pequenas. Repórter Patrícia Oliveira.
3: Para pagar dívidas previdenciárias, a União poderá reter no máximo 5% de cada parcela dos fundos de participação dos municípios e dos estados. A proposta do senador Rogério Carvalho, do PT de Sergipe, busca evitar que o bloqueio desses repasses federais afete principalmente cidades com até 50 mil habitantes e comprometam áreas como saúde, educação e infraestrutura. Segundo o relatório da senadora professora Dorinha Seabra, do União do Tocantins, para cerca de um quarto dos municípios brasileiros, essas retenções variam entre 5 bilhões e 7 bilhões de reais por ano.
20: Ao estabelecer o teto de 5%, a proposta alinha a regularização das dívidas previdenciárias com a capacidade financeira dos estados e municípios.
3: A proposta altera a Lei do Custeio da Seguridade Social e segue agora para a decisão final na Comissão de Assuntos Econômicos.
18: E os Centros Federais de Educação Tecnológica de Minas Gerais e do Rio de Janeiro podem se transformar em universidades tecnológicas federais.
2: É o que define uma proposta aprovada pela Comissão de Educação do Senado, que seguiu para análise do plenário. Repórter Rodrigo Rezende.
4: A mudança na estrutura acadêmica dos Cefetes Mineiro e Fluminense foi aprovada pela Comissão de Educação do Senado. O relator da proposta, senador Camilo Santana, do PT do Ceará, ressaltou que essas instituições sofreram transformações significativas nos últimos anos e, por isso, merecem a mudança.
5: Ao longo das últimas décadas, ambas ampliaram significativamente sua atuação na educação superior, na pós-graduação e na pesquisa aplicada, assumindo perfil acadêmico compatível com o modelo de universidades tecnológicas federais.
4: Conrado Rodrigues, vice-diretor-geral do Cefet de Minas Gerais, explicou como a mudança impacta a organização dos centros de ensino.
6: Ele faz com que os dois Cefets deixem de fazer parte da matriz orçamentária da Secretaria de Educação Tecnológica, CETEC, passe a fazer parte da matriz orçamentária da Secretaria de Ensino Superior, a SESU, o que é uma matriz orçamentária mais compatível com o que as duas instituições são.
4: Além das sedes nas capitais de Minas e do Rio, os Cefetes possuem diversas unidades em cidades do interior, que seriam transformadas em campus das novas universidades. O projeto segue para análise do plenário do Senado.
18: Com edição de Paula Groba e trabalhos técnicos de Eliseu Caires, o Jornal do Senado fica por aqui. Acompanhe agora as notícias da Câmara dos Deputados. Boa noite.
2: Boa noite e até amanhã.
7: Jornal Câmara dos Deputados. Proposta disponibiliza recursos para ações contra alagamento nas cidades.
26: Avança enquadramento da profissão de vigilante como atividade de risco.
7: Deputados opinam sobre projeto que reduz a jornada de trabalho semanal.
27: Boa noite. Pastor Henrique Vieira, do PSOL do Rio de Janeiro, sustenta que interesses econômicos estariam atrasando o fim da escala 6x1. Segundo o deputado, a mobilização popular e o apoio do governo federal fortalecem o debate sobre redução da jornada sem corte salarial.
7: Pastor Henrique Vieira defende a aprovação da proposta, argumentando que a mudança é necessária para melhorar o cotidiano dos trabalhadores. O parlamentar menciona relatos de exaustão física e emocional, especialmente entre mulheres e mães solo.
27: Nilton Tato, do PT PT de São Paulo critica a resistência de parte do Congresso ao fim da escala 6x1. O parlamentar acredita que a redução da carga horária sem diminuição salarial pode estimular a geração de empregos e movimentar a economia.
1: Para Nilton Tato, a Câmara pode dar um passo histórico na construção de uma legislação que traga mais qualidade de vida para os trabalhadores. Ele afirma que a alteração do regime laboral vai permitir mais tempo para descanso, convivência familiar, lazer e cuidados pessoais.
27: Luiz Lima, do Novo do Rio de Janeiro, manifesta preocupação com a proposta que acaba com a jornada de trabalho 6x1. Embora reconheça que o novo modelo possa trazer benefícios ao trabalhador, o deputado critica o impedimento legal para o exercício de atividades no sexto dia da semana.
1: Na visão de Luiz Lima, a medida interfere na liberdade individual e prejudica diretamente cerca de 10 milhões de trabalhadores comissionados como vendedores. O parlamentar defende que o Congresso preserve a possibilidade de complementação da renda familiar.
27: Tadeu Venere, do PT do Paraná, demonstrou sua surpresa com a postura de deputados que usam a tribuna para criticar o projeto que reduz a jornada de trabalho no país.
1: Na avaliação do parlamentar, mais do que meritória, a proposta é justa e vai trazer dignidade ao trabalhador, com tempo para o descanso, lazer e convívio familiar. Para Tadeu Venere, o regime de escravidão imposto por uma jornada exaustiva e mão de obra quase gratuita ficou no passado.
27: Patrus Ananês, do PT de Minas Gerais, também condena os críticos da redução da jornada de trabalho. O parlamentar afirmou que resistência à proposta demonstra o posicionamento daqueles que ainda estão presos ao passado e usam hoje os mesmos argumentos impostos à época da escravidão.
1: Patrus Ananês também parabenizou os empresários brasileiros comprometidos com o bem-estar do trabalhador. Segundo o parlamentar, 5 dias de trabalho e 2 de descanso vão promover o avanço para toda a sociedade brasileira, longe do coronelismo do passado.
27: Murilo Gouveia, do PSDB Fluminense, também defendeu a redução da jornada de trabalho no país. Na avaliação dele, é preciso garantir aos trabalhadores um equilíbrio entre as atividades laborais e a sua vida pessoal.
1: O parlamentar assegurou que a redução nos dias de trabalho vai criar um ambiente mais produtivo e digno ao trabalhador. Hoje, na visão de Murilo Gouveia, os dias exigidos são penosos aos trabalhadores, restringindo momentos de descanso e de cuidado da própria saúde.
27: Helder Salomão, do PT do Espírito Santo, aponta que o relatório da Comissão Especial da PEC do fim da escala 6x1 prevê uma transição da jornada semanal, com redução para 40 horas após 12 meses de vigência da lei. Ele lamenta pedido de vista que adiou a votação da matéria.
1: Helder Salomão defende a aprovação da proposta como forma de garantir 2 dias de descanso aos trabalhadores brasileiros. Ele argumenta que jornadas excessivas aumentam o risco de adoecimento, reduzem a produtividade e prejudicam a convivência familiar.
27: Sérgio Turra, do PP do Rio Grande do Sul, critica o fim da escala 6x1 sem período de transição. O congressista avalia que a mudança, sem uma fase de adequação mais longa, pode prejudicar trabalhadores de menor renda e elevar custos para setores mais vulneráveis da economia.
1: Sérgio Turra pede que o Congresso discuta por mais tempo a redução da jornada semanal, levando em conta as diferenças entre grandes empresas e pequenos negócios. Ele avalia que medidas adotadas sem cautela podem ampliar a informalidade em vez de garantir empregos protegidos.
27: E o relatório sobre a jornada de trabalho pode ser votado ainda esta semana na comissão especial que analisa o tema. O relator propõe o fim da escala 6x1 com 40 horas semanais e transição de 14 meses.
1: O repórter Murilo Souza tem mais informações sobre o texto.
8: O relator da Comissão Especial da Câmara dos Deputados sobre o fim da escala 6x1, deputado Léo Prates, do Republicanos da Bahia, apresentou nesta segunda-feira seu parecer recomendando a redução da jornada de trabalho no país para 40 horas semanais, sem redução salarial e com 2 dias de descanso por semana. Um deles, preferencialmente aos domingos. A medida está prevista em uma proposta de emenda à Constituição, que deverá ser votada pelo colegiado na próxima quarta-feira e, em seguida, pelo plenário da Câmara, antes de seguir para o Senado. Um pedido de vista adiou a votação da PEC na comissão especial nesta segunda-feira. Pela proposta, 60 dias após a promulgação da nova emenda constitucional, o limite da jornada de trabalho cai para 42 horas semanais, já com repouso remunerado de 2 dias por semana. 12 meses após essa etapa, o limite será fixado definitivamente em 40 horas semanais. O texto é a versão do relator para 2 propostas de emenda à Constituição que previam a redução de jornada de trabalho no país para 36 horas semanais. No parecer, Prates argumenta que a transição para 36 horas semanais deve ser gradual e apoiada por políticas públicas, negociação coletiva e incentivo à produtividade.
10: Com a implementação progressiva, estamos permitindo que as empresas e setores planejem os investimentos em tecnologia e na reorganização operacional, em vez de recorrerem imediatamente a eventuais cortes de empregos ou repasse dos custos aos consumidores.
8: A proposta de emenda à Constituição mantém a possibilidade de compensação de horários e de redução de jornada por acordo coletivo, inclusive para regimes diferenciados, como trabalhadores com escalas específicas ou de setores essenciais ou de atividade contínua, de áreas como saúde, segurança, transporte e limpeza urbana. Para pequenos negócios, como MEIs, microempresas e empresas de pequeno porte, a proposta prevê regras específicas para reduzir os impactos da mudança, desde que os empregos sejam preservados. Já profissionais com alta qualificação e salário elevado poderão ter mais flexibilidade na jornada. E nos contratos públicos e terceirizados, a redução só valerá após aditivo contratual. Da Rádio Câmara de Brasília, Murilo Souza.
11: Economia.
27: Tony de Paula, do PSD do Rio de Janeiro, elogia o programa Gás do Povo, iniciativa do governo federal que atende milhões de famílias no país. No entanto, ele alerta para a exigência de que os vasilhames de gás sejam recarregados apenas em fornecedores parceiros das distribuidoras.
1: Para o Tony de Paula, essa prática configura um monopólio de poucas empresas e encarece o custo para a população que fica refém das marcas. O parlamentar pede ao governo que reveja as regras atuais e abra o mercado para a livre concorrência.
11: Habitação.
27: Charles Fernandes, do PSD da Bahia, solicitou ao governo federal a construção de 150 moradias do programa Minha Casa Minha Vida no distrito de Mutans, em Guanambi. Ele explica que a iniciativa busca atender famílias em situação de vulnerabilidade habitacional.
1: Charles Fernandes defende políticas habitacionais como forma de reduzir o déficit de moradia no país. Na visão do deputado, a casa própria representa dignidade, segurança e melhores condições de vida para as famílias.
11: Trabalho.
27: O projeto estabelece como atividade perigosa a profissão de vigilante, o que pode trazer benefícios para a categoria em termos de políticas públicas. A reportagem é de Júlia Lopes.
12: A Comissão de Trabalho aprovou o projeto de lei que reconhece a profissão de vigilante como atividade de risco. A proposta de autoria do deputado delegado Marcelo Freitas, do União Mineiro, altera o Estatuto da Segurança Privada e estabelece a atividade como perigosa devido à alta exposição ao risco de quem a exerce, independente da utilização ou não de arma de fogo. A norma regulamentadora 16 da Consolidação das Leis de Trabalho, a CLT, define como atividades perigosas aquelas que expõem o trabalhador a condições que podem comprometer sua segurança, saúde física ou mental durante o exercício da função. Essas atividades são classificadas de acordo com o nível e o tipo de risco a que o profissional está sujeito. Atualmente, as ocupações consideradas de risco pela legislação incluem a construção civil, a mineração, a segurança pública, o transporte rodoviário e a indústria elétrica. Para o relator do projeto, deputado Capitão Alden, do PL da Bahia, o reconhecimento da atividade do vigilante como de alto risco não apenas valoriza o profissional, como também pode contribuir para a formulação de políticas públicas que garantem melhores condições de trabalho à categoria.
13: Grande parte dos profissionais não recebem auxílios ou indenizações em caso de invalidez ou morte. Isso, muitas vezes, é uma concessão de uma ou outra empresa. Mas isso, não estando previsto em lei, faz com que esse profissional fique à mercê dessas empresas. Então, isso é um ganho importante.
12: O texto também destaca que o vigilante é muitas vezes o único elo entre a criminalidade e a sociedade, principalmente em locais onde a presença policial é limitada. Além dos riscos físicos, a pressão constante de atuar em situações de perigo pode resultar em estresse e outros problemas de saúde mental. O projeto segue agora para análise na Comissão de Segurança Pública e Combate ao Crime Organizado. Da Rádio Câmara de Brasília, Júlia Lopes.
11: Segurança Pública.
1: Aloísio Mendes, do Republicanos do Maranhão, afirmou que o Senado é omisso ao não votar a PEC da segurança pública, mesmo diante do avanço do crime organizado no país.
27: Segundo Aloísio Mendes, a imprensa cobrou a aprovação das mudanças. A Câmara fez sua parte ao aprovar a matéria, mas os senadores não avançaram na votação da proposta, a exemplo do que ocorreu com a matéria para diminuir a idade penal.
1: Coronel Ulisses, do União, presta homenagem aos 110 anos da Polícia Militar do Acre. O parlamentar exalta o trabalho dos policiais na proteção da população, especialmente em comunidades isoladas e regiões de fronteira.
27: Ex-comandante-geral da PM acreana, Coronel Ulisses defende a valorização dos profissionais da segurança pública. Ele também sugere melhorias na estrutura, mais treinamento e a aquisição de equipamentos mais modernos.
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1: Comissões. Comissão aprova projeto que cria novo modelo para a incorporação de tecnologias no Sistema Único de Saúde. A repórter Daniela Lessa nos conta como funciona a proposta.
11: A Comissão de Saúde da Câmara dos Deputados aprovou o projeto que cria um novo modelo para a incorporação de tecnologias no Sistema Único de Saúde, o SUS. A proposta institui os chamados acordos de compartilhamento de risco, mecanismo que permite ao poder público adquirir medicamentos, equipamentos e outros tratamentos novos, condicionando o pagamento aos resultados que eles apresentarem na prática. O projeto que altera a Lei Orgânica da Saúde é de autoria do deputado Eduardo da Fonte, do PP de Pernambuco. O relator na Comissão de Saúde, deputado Rafael Simões, do União de Minas Gerais, apresentou um texto alternativo que ampliou o alcance dos acordos. Segundo ele, o modelo permite acelerar o acesso da população a tratamentos inovadores, ao mesmo tempo em que protege o orçamento público.
14: Para que as pessoas hoje possam acessar uma nova tecnologia, há necessidade que isso passe pela aprovação do Ministério da Saúde. E esse é um processo longo. Então, no compartilhamento de risco, nós vamos ter condições de adquirir esses materiais, principalmente os remédios, e avaliar se de fato esse remédio fez o efeito que era prometido. Se ele não fez o efeito, não tem o pagamento. Então, isso possibilita que o Ministério tem aí uma capacidade, inclusive financeira, maior do que acontece hoje, onde nós temos a judicialização muito grande na saúde.
11: O acordo de compartilhamento de risco funciona assim. O governo passa a ter a possibilidade de comprar medicamentos ou equipamentos inovadores e acompanhar, ao longo do tempo, se eles realmente entregam os resultados prometidos. Se o tratamento não funcionar como esperado, o pagamento pode ser reduzido ou até não acontecer. Segundo o relator Rafael Simões, o modelo ajuda a enfrentar um problema recorrente na saúde pública, que é o alto custo de tecnologias novas, muitas vezes incorporadas por meio de decisões judiciais, sem comprovação suficiente de eficácia. O projeto, que cria um novo modelo para a incorporação de tecnologias no SUS, agora será analisado pela Comissão de Constituição e Justiça e de Cidadania. Da Rádio Câmara de Brasília, Daniele Lessa.
1: Saúde.
27: Soraya Santos, do PL do Rio de Janeiro, critica uma cartilha do SUS voltada para gestantes, questionando a substituição da palavra mãe pela expressão pessoas que gestam. Ela diz que o material desconsidera a experiência da maternidade e o papel das mulheres durante a gestação.
1: Soraya Santos também condena outros conteúdos da cartilha relacionados à interrupção da gravidez. A parlamentar acredita que o foco do material deveria estar na orientação sobre pré-natal, parto, puerpério e cuidados com a saúde materna e do bebê.
27: Lucas Redecker, do PSD, comemora o convênio do governo do Rio Grande do Sul com instituições de saúde para realizar mais testes do pezinho no estado. Ele afirma que a medida amplia o diagnóstico de atrofia muscular espinhal e de imunodeficiências primárias em recém-nascidos.
1: Lucas Redecker ressalta que a detecção precoce dessas doenças permite iniciar o tratamento dentro do prazo previsto pelo SUS. Ele pede que o governo federal estabeleça prazos para que todos os estados implementem 5 fases do teste podcast do Pezinho.
27: Rodrigo Hollenberg, do PSB do Distrito Federal, comemora a inclusão na pauta de votações de projeto que prevê direitos para pessoas com diabetes mellitus tipo 1. O parlamentar assinala que a proposta garante acesso a medicamentos e demais insumos necessários ao tratamento.
1: Rodrigo Hollenberg explica que a proposta também prevê pausas na escola, no trabalho e em provas de concurso para que a pessoa possa monitorar a glicemia. Ele acrescenta que o acesso a apoios financeiros dependerá de avaliação biopsicossocial, conforme regras da legislação. 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
15: Meio ambiente.
27: A prevenção a enchentes pode ganhar mais recursos a partir de proposta que está sendo examinada na Câmara. Acompanhe a reportagem de Maria Neves.
16: A Comissão de Meio Ambiente e Desenvolvimento Sustentável da Câmara dos Deputados aprovou o projeto que destina recursos do Fundo Nacional sobre Mudanças do Clima a ações para conter alagamentos e inundações nas cidades brasileiras. O texto original da deputada Dandara, do PT de Minas Gerais, determina que o poder público deveria financiar a criação das chamadas cidades esponjas, que adotam medidas como pavimentação permeável e reflorestamento para absorver a água das chuvas. A deputada Leda Borges, do PSDB de Goiás, no entanto, modificou a redação para prever apenas a destinação de verbas para o enfrentamento a inundações e alagamentos em ambientes urbanos. De acordo com a parlamentar, a lei que criou o Fundo sobre Mudança do Clima atribui apenas ao Poder Executivo Federal a competência para decidir sobre a utilização dos recursos. Leda Borges argumenta que a proposta é importante devido aos desastres provocados pelas mudanças climáticas.
17: Nos últimos anos, inundações e alagamentos passaram a ocorrer de forma recorrente em diversos municípios brasileiros. Tais eventos resultam não apenas em expressivos prejuízos econômicos, como também comprometem a infraestrutura urbana, a mobilidade, a saúde pública e, lamentavelmente, provocam perdas humanas, sobretudo em regiões mais vulneráveis.
16: Ao apresentar o projeto, a deputada Dandara explicou que o conceito de cidade esponja foi criado pelo arquiteto e urbanista chinês Kongjian Yu. Segundo relatou, o chinês se inspirou nas práticas tradicionais de populações asiáticas para conviver com as chuvas torrenciais do período das monções. A ideia é criar condições para que parte da água das chuvas seja reabsorvida o mais rapidamente possível pelo solo, de modo a evitar alagamentos e enchentes. O projeto, que destina recursos do Fundo Nacional sobre Mudança do Clima para combater enchentes e alagamentos em ambientes urbanos, ainda será analisado pelas comissões de Finanças e Tributação e de Constituição e Justiça. Da Rádio Câmara de Brasília, Maria Neves.
1: Homenagem. Gilson Daniel do Podemos registra a realização da Festa do Divino Espírito Santo em Viana, no Espírito Santo. O deputado destaca a celebração de missa na matriz da cidade e convida a população para participar da programação elaborada pela Prefeitura.
27: Termina agora o Jornal Câmara dos Deputados com trabalhos técnicos de Everson Urani e apresentação de José Carlos Andrade e Márcio Aquilissardi. Uma boa noite para você.
1: Ótima noite. 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
3: Opa, tudo bem com você? Estamos de volta com mais uma edição do Boa Noite KTV, nessa terça-feira, dia 26 de maio de 2026. Sou Edson Pelissari, fazendo sua companhia até a meia-noite, tocando as melhores músicas de todos os tempos aqui na KTV.
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3: Vamos juntos então até a meia-noite, tocando as melhores músicas com essa aqui, o ano de 1983, Man at Work, Overkill. 8 horas 3 minutos, boa noite. Seja muito bem-vindo à KTV FM.

0: KTV FM, o tempo todo com você, Lobão, me chama. Fechando nossa primeira meia hora só de músicas do Boa Noite KTV. Rolou ainda Four Non Blondes, Madonna, Cogumelo Fudão, Maroon 5 e a primeira Man at Work com Overkill. 8 horas 28 minutos, temperatura em Cascavel 17 graus, Foz com 18. O intervalo é rapidinho, já voltamos.
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0: De volta com Boa Noite KTV, agora 8 horas e 31 minutos. Vamos juntos até a meia-noite.
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0: Abrimos mais meia da só de músicas com Try, Hey, Soul System.

0: KDV FM, o tempo todo com você, 14 bis, linda canção espanhola. Fechando a nossa primeira hora aqui do Boa Noite KDV de hoje, com meia hora só de músicas, rolou ainda Culture Crew, Toto, Ana Carolina, Elton John, James Blunt e a primeira com Try, Hey Soul Sister. Agora pontualmente 9 horas. Temperatura em Cascavel 17 graus, Foz também com 17. O intervalo é rapidinho, já voltamos com a nossa segunda hora.
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